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5: Nove e quatro.

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2: 9:26.

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3: 9:34.

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1: 9:54.
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0: 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Os eleitores deverão observar os itinerários e horários estabelecidos para cada linha e utilizar o transporte eleitoral de acordo com as orientações da Justiça Eleitoral.
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2: Dez e seis.
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5: Chegando lá, já pegue a palavra de Deus e abra no primeiro livro de Reis, capítulo 17. Já vão abrindo a palavra de Deus. Primeiro livro de Reis, capítulo 17. Vou pedir para toda a igreja se colocar de pé, por favor. Primeiro livro de Reis, capítulo 17, versículo 7. Achou aí? Tem alguém perto de você sem a palavra? Aproxime-se da pessoa e divida a leitura com ela. Vou ler apenas este versículo, escute. E sucedeu que, passados dias, o ribeiro se secou, porque não tinha havido chuva na terra. Eu vou ler de novo. E sucedeu que, passados dias, não sabemos se meses ou um ano, ou se não chegou a um ano, mas passados dias, o ribeiro se secou porque não tinha havido chuva na terra. Eu vou ler mais uma vez, cada pessoa que está comigo aqui na sede da Paz e Vida do Rio de Janeiro, repete em seguida, vamos lá. E sucedeu o quê? Bem alto. E sucedeu o quê? Passados dias, o ribeiro se secou. Porque não tinha havido chuva na terra. Amém? O rio secou, era um ribeiro, uma das últimas reservas de água em Israel. E o profeta Elias estava ali. E agora até onde o profeta Elias estava, acabou a água. Que seca, hein? Pastor, Deus não podia ter feito aquele Ribeiro,

aquela fonte de água, aquela mina d'água, continuar produzindo água? Podia, claro que podia. Mas a ordem de Deus dada através do profeta Elias é que não haveria mais chuva e nem orvalho na terra, senão segundo a sua ordem. E Elias também foi atingido pela própria sentença de Deus, da qual ele foi portador. Terrível, não? Até aquela fonte de água onde Elias estava escondido se secou. Agora nem Elias tem água. E agora? E agora? O que vai acontecer agora? Nem Elias tem água. Você acredita na palavra de Deus? Quem aqui acredita na palavra de Deus? Quem acredita que tudo isso aconteceu? Tem 2.750 anos aproximadamente que tudo isso aconteceu, mas Deus vai falar com você hoje. Amém? Quem quer ouvir a palavra de Deus? Então desocupe as tuas mãos e vamos dar a melhor salva de palmas que o Rio de Janeiro já deu para a palavra de Deus. E enquanto você aplaude, abra tua boca e diga glória ao teu nome, Senhor. Diga glória, glória, glória ao teu nome, Senhor. O Brasil que está nos ouvindo pelas diversas rádios, mais de 400 emissoras, glorifique a Deus conosco. Portugal, Angola, Moçambique, Cabo Verde, Tomé e Príncipe, Macau, Timor-Leste, que também nos ouve pela rádio, glorifique a Deus conosco. Povos de língua portuguesa que estão ouvindo à distância pela internet, junte-se a nós aqui no Rio de Janeiro e glorifiquem a Deus conosco. Isso dá glória, glória, glória, glória. Continua, continua. Pai querido e Deus amado, Deus bendito, Deus Todo-Poderoso, em todo lugar, em toda parte deste planeta, pessoas estão te aplaudindo e te glorificando. Pessoas estão no trânsito te glorificando agora em toda parte. Então abre o céu para receber este louvor. E sobre cada vida que te exalta, derrama a tua bênção, derrama a tua virtude, derrama o teu poder. Agora, Pai, a tua palavra vai ser pregada. Esta multidão não quer ouvir homem algum, todos querem ouvir a tua palavra. Então vem com teu espírito, tome a boca do pregador, tome os lábios do mensageiro, envia a tua palavra com poder e autoridade, e que a tua palavra vá, percorra toda a terra e produza o resultado para o qual está sendo mandada, em nome do Senhor Jesus. Diga amém, Jesus. Quem tem lugar pode sentar, por favor. Como eu te disse, até o profeta Elias foi atingido pela sentença de Deus contra aquela geração. Por que Deus deu uma sentença tão dura que não poupou ninguém? Primeiramente, porque Deus queria atingir os profetas de Baal e os profetas de Azera, em outras traduções está Azerá, que eram ídolos fabricados pela imaginação humana e que as pessoas acreditavam que eram ídolos milagrosos, imagens sagradas, e Deus odeia a idolatria. Deus odeia o culto às imagens, porque isso lhe rouba a glória e é uma insanidade. Como que o ser humano racional e inteligente pode conversar com um pedaço de pau, com um pedaço de pedra, com um pedaço de louça, de gesso, e achar que aquilo tem algum poder para ajudá-lo? Deus não se conforma com a ignorância do ser humano, desculpe a franqueza. Como que uma pessoa pode achar que um ídolo que tem ouvidos, mas não ouve, tem boca, mas não fala, tem nariz, mas não respira, tem olhos, mas não veem, tem mãos, mas não apalpam, tem pés, mas não andam. Como que um ser humano pode acreditar que um ídolo sem vida pode ajudá-lo? Deus odeia a idolatria, Ele proíbe a idolatria. Então Deus mandou esse castigo, porque na época de Elias, o povo estava voltado para esse falso culto de adoração.
e todos achavam que estavam adorando a Deus. Mas Deus visava primeiramente os profetas de Baal, que propagavam essa falsa fé. E Deus visava os profetas de Azera, que também propagavam essa falsa fé. E Deus visava os devotos desses ídolos, que acreditavam naquelas imagens. Só que a consequência foi geral. O alvo de Deus era a falsa fé, mas até quem vivia na verdadeira fé estava sofrendo, inclusive Elias. Agora veja comigo, então, aqui no capítulo 18, versículo 19, o que o profeta Elias fala para o rei Acabe. 1 Reis 18, 19. Agora, pois, envia, ajunta a mim todo Israel no Monte Carmelo, como também os 450 profetas de Baal e os 400 profetas de Azera, que comem da mesa de Jezabel. O ídolo Baal era o ídolo de um guerreiro que todo mundo cultuava porque acreditava que ele era o Deus da chuva. E Deus foi direto no alvo. Ah, vocês acreditam que ele é o Deus da chuva? Eu vou mostrar que ele não é o Deus da chuva. Ele não tem poder para fazer chover. Por isso que Elias foi e disse, não vai chover mais e não vai ter nem orvalho aqui de noite. Para uma sentença contra Baal, o falso Deus da chuva. E o Baal era ladeado por uma outra imagem de Azera, ou Azerá, que era o ídolo de uma mulher. Era uma imagem feminina. E ela também era considerada a rainha do céu e a deusa da fertilidade. Então, os profetas de Baal eram 450 e os profetas de Azera eram 400. E todos eles comiam na mesa de Jezabel. Quer dizer, comiam na mão de Jezabel, que era uma rainha feiticeira, idólatra, que trabalhava com ocultismo. Uma mulher do diabo mesmo, ela era esposa do rei Acabe. Eles comiam na mão de Jezabel. Vamos comigo no livro de Jeremias, capítulo 7, versículo 18. Para você entender aqui a ira de Deus. Jeremias, capítulo 7, versículo 18. Os filhos apanham a lenha e os pais acendem o fogo. E as mulheres amassam a farinha para fazerem bolos à deusa chamada Rainha dos Céus. E oferecem libações, quer dizer, ofertas, sacrifícios, holocaustos, a outros deuses, para me provocarem a ira. Acaso é a mim que eles provocam a ira, diz o Senhor, e não antes a si mesmos, para a confusão dos seus rostos? Porquanto assim diz o Senhor: eis que a minha ira e o meu furor se derramarão sobre este lugar, e sobre os homens, e sobre os animais, e sobre as árvores do campo, e sobre os frutos da terra, e acender-se-á e não se apagará. Então aquela seca era uma sentença de Deus que visava atingir primeiramente os profetas de Baal e os devotos de Baal, e também atingir os profetas de Azera e os devotos da Rainha dos Céus. E Deus falou, vai ter seca, vai ter sofrimento. E você viu usando o profeta Jeremias o que Deus fala. Os filhos estão envolvidos nisso porque pegam a lenha. Os pais estão envolvidos, as mães estão envolvidas, porque fazem oferendas para a Rainha dos Céus e para outros deuses. Por isso que agora, não é a mim que vocês estão trazendo problemas, Deus fala. É para vocês mesmos. Vocês me provocam, mas a provocação reverte contra vocês. Porque vocês estão nessa falsa fé. Então, o castigo de Deus, a sentença de Deus na época do profeta Elias, era para atingir primeiramente os promotores da falsa fé e os devotos da falsa fé. Isso ira a Deus, traz problema para a família toda, traz miséria, traz sofrimento, traz morte, traz seca, traz tragédia, não é? Tudo de ruim, só sofrimento.
E Deus falou:

Esse mal não vai se acabar, não. Deus avisou ali usando Jeremias. Mas além desse primeiro grupo que Deus queria atingir, todo o povo estava sendo atingido também. Veja comigo aqui no capítulo 18, o versículo 20. Então enviou Acabe os mensageiros a todos os filhos de Israel e ajuntou os profetas no Monte Carmelo. Quer dizer, todo o povo, por quê? Porque todo o povo estava sendo atingido. E todo este povo que veio, que tipo de gente que estava lá? Ó, todo tipo de gente. Os profetas de Baal, os profetas de Azera, os devotos de Baal, os devotos de Azera. Os que acreditavam em Deus e também acreditavam nesses ídolos, porque está cheio disso, inclusive nos dias de hoje. Pessoas que acreditam em Deus, mas acreditam em vários ídolos. Né? Gente que tem uma fé dividida. E tinha ali também 7 mil pessoas que acreditavam puramente em Deus. Não acreditavam em ídolos, não dividiam a sua fé. Eram pessoas que não dobravam os joelhos diante de imagens e nem beijavam ídolos. Quero que você acompanhe comigo aqui, aqui mesmo no capítulo 18, versículo 4. Porque sucedeu que, destruindo Jezabel, os profetas do Senhor, Obadias tomou 100 profetas e de 50 em 50 os escondeu numa cova e os sustentou com pão e água. Ainda tinha 100 profetas escondidos, além dos 7 mil que não dobravam o joelho para Baal. Veja capítulo 19, versículo 18, que Deus fala assim para Elias. Elias, eu também fiz ficar em Israel 7 mil, todos os joelhos que não se dobraram a Baal e toda a boca que não o beijou. Mas preste atenção nisso. O objetivo de Deus era atingir a falsa fé, os falsos profetas e os falsos adoradores. Só que os que acreditavam puramente em Deus também foram atingidos, os 7 mil. Como que esses 7 mil estavam vivendo? Melhor do que os ímpios? Melhor do que os pagãos? Não! Eles também não tinham água, eles também não tinham comida, eles não tinham mais gado, eles não tinham mais conforto, eles não tinham mais trabalho. 7 mil que não dobravam os joelhos a Baal, 7 mil que não beijavam a imagem, 7 mil que adoravam a Deus com pureza, também esses 7 mil foram atingidos pela sentença de Deus. Estão vivendo muito mal. E esses 7 mil, além de viverem mal, eles oram a Deus, sim ou não? Oram ou não oram? Oh, meu Deus, faz acabar essa seca, tem misericórdia de nós. Oh, Deus, melhora a nossa vida. Oh, Senhor, ajuda-nos. Oravam ou não oravam? E jejuavam muito, até porque não tinha comida. Viviam muito mal. Passavam privações. E eles tinham que ficar caladinhos. Por quê? Se falassem que acreditavam no Deus de Elias, eles eram perseguidos. Então, tinham que esconder a fé. A verdadeira fé estava escondida. Estavam vivendo mal, não estavam? Mas eram de Deus. Deus falou, eu tenho 7 mil que não dobrou o joelho para Baal. E nem beijou a imagem. Mas esses 7 mil que oram o tempo todo, estão vivendo bem? Não. Estão vivendo muito mal, como os pagãos. Como os devotos de Baal e como os devotos de Azera estão vivendo mal do mesmo jeito. A única diferença entre os dois, esses dois grupos, é que os 7 mil são salvos e os pagãos não. Mas vida, vida abundante, eles não têm. Estão vivendo mal. E os 100 profetas que estão morando nas cavernas? São profetas como Elias. São sustentados com pão e água por um servo de Deus chamado Obadias. Mas eu pergunto para você, esses 100 profetas que são profetas como Elias, eles têm vida abundante? Não, estão vivendo mal, estão morando em caverna,

estão comendo pão velho e bebendo água de vez em quando o Obadias leva. Mas eles oram a Deus pedindo justiça. Eles oram: ó Deus, socorre-nos, estamos morando muito mal, comendo mal, vivendo mal, estamos escondidos nestas cavernas, somos perseguidos, muda a nossa vida. Eu pergunto para você, a vida destes 100 profetas mudava?

tem vida abundante. Qual o nome dele? Elias. Porque Elias ficou lá no ribeiro de Querite, e de manhã os corvos vinham por ordem de Deus e traziam pão fresco e carne fresca. Ele comia de manhã e no final do dia os corvos voltavam trazendo de novo carne e pão fresco. E Elias bebia da água lá do ribeiro de Querite. É o único que tem vida abundante. Por quê? Porque ele é fiel a Deus. Porque tem coragem de enfrentar a situação, não é? Porém, Elias vive em Israel. E passados dias, a água acabou até por Elias. Elias foi o último a ser atingido pela seca, pela praga, pelo castigo. E agora? Hein, pastor? Coitado de Elias, né? E agora? Acabou a água onde ele está. Ele também foi atingido. Só que Elias é fiel a Deus. E quando você é fiel a Deus, o Senhor já tem tudo preparado para a tua vida. Já está tudo planejado, tudo certinho. Deus fala assim para Elias. Deus podia, né? Ter feito aquela fonte de água, continuar minando água. Mas Deus já tinha uma outra coisa melhor. E Deus queria abençoar uma certa mulher. Então Deus fala assim para Elias. Elias, não se preocupe, a água secou, a fonte secou. Elias, não se preocupe porque eu sou contigo. Eu quero que você saiba disso, viu? Se você é fiel a Deus, Deus é contigo em qualquer situação. E Deus diz, não se preocupe. Você pensa que a fonte secou? Você pensa que você está acabado também, que você não tem mais saída? Assim diz o Senhor, eu tenho uma saída extraordinária e exagerada para a tua vida. Eu tenho uma coisa muito grande para você. Eu tenho milagres exagerados para você viver. A bênção da vida abundante está contigo, porque eu sou contigo. Elias, não se preocupe. Olha aqui. Você vai sair agora do ribeiro de Querite, aí de fronte do Jordão. Você vai para Sidom. Sabe onde é Sidom? A terra do pai de Jezabel. A terra aonde Jezabel nasceu, porque o pai dela era rei dos Sidônios. Fica ali no Líbano, que hoje é o Líbano, não é? Fica fora de Israel. Olha só, Deus manda Elias sair de Israel, porque em Israel a coisa está feia. Mas e no Líbano está melhor a coisa? Em Sidom a coisa está melhor? Não está. Ali todo mundo já morreu também, porque eles adoram Baal. Mas Deus fala para Elias o seguinte, você vai para Sidom, porque ali eu ordenei a uma mulher viúva que te sustente. E Elias sai do ribeiro de Querite, perto do Jordão, que também estava seco, e ele vai para Sidom, no norte de Israel, atravessa a fronteira, entra no Líbano, entra em Sidom. Só morte e destruição também, porque eles são devotos de Baal. O juiz é sobre a terra. E Elias vê uma mulher viúva catando gravetos. Ele sente que aquela é a mulher que Deus ordenou que vai sustentá-lo. Então ele diz com autoridade, mulher, me traz um pouco de água para eu beber? Pois não, vou lá buscar. Você vê, Elias foi caminhando até lá sem água, hein? De Querite até Sidom, no Líbano, sem água. Estou com sede, me traz água. Ela vai lá e pega, né, vai buscar água. Só que antes dela trazer a água, Elias fala, me traz também um pão para que eu coma. Porque Elias estava acostumado a comer pão todo dia. Durante a crise nunca faltou pão e carne para Elias. Ele tinha vida abundante, ele tinha fartura. Tem gente aqui que come carne uma vez por semana, uma vez por mês. Não é? Elias comia carne todo dia, duas vezes por dia, e pão todo dia, pão fresquinho, pão feito na hora. Então Elias está sentindo falta de comer pão, porque pão vicia, né, gente? Vamos falar sério. O pão não vicia. De manhã, aquele pãozinho francês com manteiga ou margarina, meu Deus do

0: céu. É difícil jejuar, porque o pão vicia. O Elias, ele queria pão. Mulher, me traz um pão para eu comer. Aí a mulher fala, ih, ó, tô pegando esses gravetos aqui. Eu não tenho nada na minha casa. Eu e meu filho estamos juntando essa pouca madeira para acender o fogo. Porque a tua serva só tem um pouquinho de farinha numa panela. E só tem um pouquinho de azeite numa botija. Eu vou preparar a última refeição para mim e para o meu filho. E nós vamos comer e esperar a morte, porque acabou. Acabou. Depois de fazer este pão, eu não terei mais farinha e não terei mais azeite. É a nossa última refeição, minha e do meu filho. Acabou tudo. Ó, acabou a água e acabou a comida, hein? Acabou tudo. Só que Elias está lá na porta da casa dela com a bênção de Deus. Olha para mim. Eu estou aqui na porta do teu coração com a bênção de Deus. O Senhor é comigo. Acabou tudo lá em casa. Acabou o dinheiro. Acabou a saúde. Acabou a paz. Acabou a alegria de viver. Acabou a felicidade. Acabou o objetivo na vida. Acabou a carreira. Acabou o sonho. Acabou tudo. Acabou tudo. Que crise, hein? Que sentença. Você também foi atingido. Mas olha aqui. Olha aqui. Deus me trouxe até você. Como homem de Deus. Como profeta. Para te falar o que Elias disse para aquela mulher. Eu vou falar a mesma coisa agora. Elias está falando para a mulher e você vai ouvir como falando para você. Amém? Elias fala assim para a mulher. Ah, é? Acabou tudo? É o finzinho da farinha, é o finzinho do azeite? Não temas. Não temas, porque assim diz o Senhor. Faça primeiro um bolo, um pão para mim e traga aqui para que eu coma. E depois farás para ti e para teu filho, porque a farinha da panela não se acabará e o azeite da botija não faltará, até que o Senhor Deus do céu mande novamente chuva sobre a terra. Sabe o que essa mulher fez, igreja? Você sabe. Ela entrou, acendeu o forno, pegou aquela última porção de farinha, aquela última porção de azeite e fez um pão. E ao invés dela comer, ela fez o sacrifício de não comer. Foi sacrifício ou não foi? Minha última refeição, estou morrendo de fome. A mãe muitas vezes deixa de comer para dar para o filho comer, é verdade ou não é? Ela tirou da boca do filho também. É sacrifício ou não é? Ela pega aquela última refeição e leva para um estranho lá fora. Mas quando ela fez isso, o Deus de Elias passou a morar dentro da casa dela. Quando ela fez isso, o Deus da fartura se mudou para a casa daquela viúva. Quando ela fez isso, o Deus dos milagres exagerados passou a morar na casa dela. Olha para mim aqui. A tua casa está precisando desse inquilino poderoso. Quando você honra a Deus em primeiro lugar, quando você faz um sacrifício para Deus, Deus muda para dentro da tua casa. O Deus da vida abundante, o Deus dos milagres exagerados, o Deus que faz coisas extraordinárias. Aí quando ela trouxe aquele pão para Elias, bem que ela queria comer, mas ela fez o sacrifício, um grande sacrifício. Ela tirou da própria boca e da boca do seu único filho, que também precisava daquilo. Mas ela deu primeiro para o homem de Deus quando ela fez aquilo. Tenho certeza que o profeta Elias ergueu ao céu e agradeceu. Obrigado, Senhor, por ter ordenado a esta viúva que me sustente. Agora sustenta ela também. Vai, mulher, vai lá para casa, vai fazer pão para você agora. Aí ela foi, entrou. Quando ela olhou na panela, ué, que farinha é essa? Oi, filho, olha isso. De onde veio essa farinha? Mãe, eu não sei. Ai, mas estou com fome, faz logo o meu pão. Vamos ver se tem azeite, né, meu filho? Pega a botija. Ó, oh, quem pôs azeite aqui dentro? Ah, aquele homem é homem de Deus. Aquele homem que está lá fora comendo. Ele é homem de Deus. Nós temos um quarto aqui em cima. Eu vou arrumar esse quarto para esse homem de Deus e não vou mais deixar ele embora da minha casa. Porque esse homem fez um milagre. Meu filho, vamos fazer esse bolo aqui, vamos comer. E eles comeram, a mãe e o filho comeram. Aí ela vai lá e fala, olha, eu tenho um quartinho aqui em cima, o senhor não quer morar aqui? O senhor não quer descansar aqui? Fica o tempo que quiser. E aí o Deus da provisão mudou para dentro mesmo da casa dela. O homem de Deus estava lá, na casa daquela viúva pobre, que não tinha projeto mais de vida. Ia fazer a última refeição, o projeto dela era de morte. Olha aqui, é só isso que eu tenho, eu vou comer isso com meu filho e depois esperar a morte. Era um projeto sem futuro. Mas a partir do momento que ela fez o sacrifício e colocou primeiramente para Deus, na mão do homem de Deus, ah, então ela começou a viver a vida abundante e os milagres exagerados. Diz a palavra de Deus que durante muito tempo, vamos ler aqui, ó. Estou no capítulo 17, versículo 15. E foi ela e fez conforme a palavra de Elias, assim comeu ela e ele e a sua casa muitos dias. Da panela a farinha não se acabou, e da botija o azeite não faltou, conforme a palavra do Senhor que falara pelo ministério de Elias. Todo dia tinha comida naquela casa. Olha aqui. Sabe o que Jesus falou quando estava aqui na terra em Lucas 4:25? Jesus disse assim: no tempo de Elias, quando houve uma seca que durou 3 anos e meio, de sorte que o céu se fechou e não houve mais chuva sobre a terra, a nenhuma viúva foi enviado o profeta Elias, a não ser aquela viúva de Sidom, na cidade de Sarepta. Por quê? Ficaram furiosos quando Jesus falou isso. Tentaram até apedrejar Jesus. Jesus falou isso 750 anos depois do fato, confirmando que é verdade, que isso aconteceu. Por que que Jesus disse muitas viúvas havia na época do profeta Elias, e a nenhuma delas foi enviado o profeta Elias, a não ser aquela viúva de Sarepta de Sidom? Por quê? Por quê? Porque Deus olhou. Preste atenção, e vocês olhem para mim. Deus olhou para todas as viúvas que havia na terra, em Israel. E Deus falou, não vou socorrer essa viúva. Está clamando, está pedindo, está orando. Está suplicando misericórdia, mas não vou socorrer. Por quê? Porque eu olho para o coração dela e vejo que ela não é capaz de fazer nenhum sacrifício pela minha obra. Também não vou socorrer aquela outra viúva lá que clama a mim dia e noite. Mas eu olho para o coração dela, ela é egoísta. Ela não é capaz de fazer qualquer sacrifício pela minha obra. Só havia uma mulher. Oh, atenção, olhem todos para mim. Entre Israel e Líbano e Síria, naquela parte do mundo que estava sofrendo com a seca, só havia uma viúva que seria capaz de tirar a última refeição da própria boca e a última refeição da boca do filho e acreditar no Deus de Elias, Criador dos céus e da terra. Foi por isso que Deus disse, vai lá. E Deus se mudou para a casa dela. E tinha pão todo dia. E a farinha da panela não se acabou. E o azeite da botija não faltou. Porque o Deus de Elias estava dentro daquela casa. Tinha muita casa ali na terra. Mas só a casa daquela mulher tinha vida abundante. Olha para mim, só a casa daquela mulher tinha vida abundante. Quem está compreendendo a palavra de Deus? Mas essa mulher, que tinha vida abundante, ela tinha que viver milagres exagerados. Tinha ou não tinha? Tinha ou não tinha? Pois acontece que um belo dia o filho dela morre. Mas Deus não estava na casa dela? Estava. Ela não estava tendo a presença de Deus e o milagre de Deus todo dia? Estava. Como que o filho dela morreu? Tragédias acontecem com todo mundo. Tragédias acontecem sem esperar com homens e animais. E quando chegam, causam choro, tristeza, consternação, sofrimento, dor. Deus estava na casa daquela viúva, ela tinha fartura todo dia. Mas ó, o filho dela morreu. O filho dela morreu. E ela diz, profeta, meu filho morreu. Antes eu era devota de Baal, porque aqui no meu país todo mundo adora Baal. O pai de Jezabel, o nosso rei, o rei de Sidom, ele que é devoto de Baal, o nome dele é Etbaal, quer dizer, com Baal. Aqui todo mundo adora Baal, mas depois que eu te conheci, eu não quis mais saber de Baal. Aqui todo mundo adora Azera, mas depois que eu te conheci, profeta Elias, depois que eu vi esse Deus que você serve, eu nunca mais fiz qualquer oração para Azera, mas pelo meu passado eu estou pagando. Ela achava isso. Pelo meu pecado eu estou pagando, profeta. Por que você está na minha casa? Para lembrar a iniquidade da minha vida passada, da vida errada que eu levava, e agora a consequência é o meu filho morto. O profeta pegou aquela criança com o olho cheio de lágrimas, levou para o quarto lá de cima, onde ele morava. Diz aqui a palavra, ó, que coisa linda. Diz aqui a palavra, versículo 21. Então se mediu sobre o menino 3 vezes e clamou ao Senhor e disse, ó Senhor, meu Deus, rogo-te que torne a alma deste menino a entrar nele. Isso é um milagre exagerado, não é? Ele está pedindo um milagre exagerado, tá ou não está? Está pedindo um milagre exagerado, tá ou não está? É um exagero mesmo. Menino está morto, gelado. Tem jeito para a morte, minha gente? Ele está querendo uma coisa impossível. Bota exagero nisso. Se mediu sobre o menino 3 vezes e orou, curtinho. Rogo-te, ó Senhor, que faças a alma deste menino tornar a entrar nele. E na mesma hora o menino abriu os olhos e reviveu. Foi ressuscitado pelo poder de Deus. Sabe por quê? Porque o Deus da vida abundante estava morando na casa daquela viúva. Sabe por quê? Porque aquela mulher adorava o Deus de Elias e servia ao Deus de Elias. Ela não queria voltar para Baal. Ela não queria voltar para Zera. Ela queria continuar servindo o Deus de Elias. E o Deus de Elias estava servindo aquela mulher. Quando você serve este Deus, Deus também te serve. O Senhor é o meu pastor e nada me faltará. Mas tem que colocar Deus em primeiro lugar. Amém? Vamos ficar todos de pé. Sabe o que essa mulher disse depois que viu o filho ressuscitada? Hein? Como é seu nome? Hã? Paula? Hein, Paula? Paulinha, quanto você tem? 13? Sabe o que essa viúva disse quando viu o filhinho dela ressuscitado, que devia ter tua idade, moleque? Hã? Então a mulher disse a Elias, nisto conheço agora que tu és homem de Deus e que a palavra do Senhor na tua boca é a verdade. Coisa linda, não? Nisto conheço agora que tu és homem de Deus
1: e que a palavra do Senhor na tua boca é a verdade. Você está ouvindo a verdade aqui. Há um só Deus, um só Senhor, um Salvador, só um que veio para te dar vida e vida com abundância.

abundância. Você tem que servir esse Deus da abundância, esse Deus da fartura. Você tem que se tornar devoto exclusivo deste Deus. Não amar mais ninguém, só esse Deus. O Deus de Elias. Sabe o que quer dizer o nome Elias? O Senhor é Deus. É tão extraordinário que quando Elias faz aquele sacrifício para descer fogo do céu, e o fogo desce, todo o povo cai com o rosto em terra, e o povo fica dizendo em coro: só o Senhor é Deus. Só o Senhor é Deus. Você tem que servir só este Senhor, porque só o Senhor é Deus. Quer mais uma prova de que você deve servir só a Deus, esquecer ídolos, imagens, entidades, espíritos? Quer mais uma prova? Livro do Evangelho de João, capítulo 17. Última noite de vida de Jesus. E Jesus ora ao Pai dizendo assim no versículo 1: Pai, é chegada a hora. Glorifica a teu filho, para que também o teu filho te glorifique a ti. Assim como lhe deste poder sobre toda a carne, para que dê a vida eterna a todos quantos lhe deste. E a vida eterna é esta: que conheçam a ti só, por único Deus verdadeiro, e a Jesus Cristo, a quem enviaste. Olha para mim. Só o Senhor é Deus. O trabalho de Elias era levar as pessoas a conhecer o Senhor como único e verdadeiro Deus. A missão de Jesus Cristo aqui na terra foi para glorificar o Senhor como único e verdadeiro Deus. E a pessoa tem que acreditar no Pai como único e verdadeiro Deus e em Jesus Cristo. Por quê? Porque Jesus disse: eu sou o caminho, a verdade e a vida, e ninguém vem ao Pai a não ser por mim. Jesus não disse: ninguém vai ao Pai como se o Pai fosse outra pessoa. Ele disse: ninguém vem ao Pai a não ser por mim. Se eu te chamo, eu digo: vem aqui. Quando eu quero que você venha aqui a mim, eu digo: vem aqui. Jesus disse: ninguém vem ao Pai. Está entendendo isso? Ninguém vem ao Pai a não ser por mim. Por isso que você precisa reconhecer o Pai como único e verdadeiro Deus e Jesus Cristo como único caminho. Porque quando você tem Jesus, você tem o Pai. Na mesma hora, quando você vem para Jesus, você está vindo para o Pai. Amém? E este Deus é o que vai fazer maravilhas na tua vida. É o que vai realizar milagres extraordinários. Você tem que trazer este Deus para morar na tua casa. Estou falando agora de uma casa feita de carne e ossos. Você tem que trazer este Deus para morar, habitar no teu coração. Olhem todos para mim. Olhem todos para mim, porque isso é importante demais. É o princípio da mudança. É você ouvir e crer. Elias chegou como um estranho na porta da casa daquela viúva, mas ela creu. Depois ela mandou ele entrar e morar lá. E Elias se mudou para o quartinho de cima e ficou morando lá. Fale para mim. Você está ouvindo um homem dizendo na porta do teu coração que Jesus Cristo está batendo e quer entrar. Jesus diz assim em Apocalipse capítulo 3, versículo 20: eis que estou à porta e bato. Se alguém ouvir a minha voz e abrir a porta, eu entrarei em sua casa. E com ele cearei, e ele comigo, ó. Já vai entrar com fartura na tua vida. Tua casa não será mais deserta, nem vazia. Nem uma casa que passa necessidade. Você vai ter tudo o que precisa. Olhe para mim aqui. Olhe para mim.

Está ouvindo Jesus batendo? Quer abrir para ele entrar? Quem aqui quer receber Jesus Cristo como único, suficiente, exclusivo e eterno Salvador? Ergue a mão direita assim bem alto, todos que querem. Todos que querem, ergam a mão bem alto. Eu quero, pastor. Eu quero que Jesus entre agora nesta minha casa, neste meu corpo, no meu coração. Quem quer, ergue a mão direita assim bem alto. Todos que ergueram as mãos, saiam dos seus lugares e venham aqui para frente. Pede licença e vem para frente. E vamos aplaudir ao Senhor Jesus por cada vida que está chegando. Vamos aplaudir mais, vamos aplaudir mais, vamos aplaudir mais. Vamos aplaudir, vem, vem, vem, vem. Todos que ergueram as mãos, venham. E está chegando mais. E está chegando mais. Vai chegando, vai chegando. Ô glória, vamos aplaudir, igreja. Vamos aplaudir. Eu quero chamar aqui na frente todos os filhos pródigos. Atenção, filhos pródigos. Filhas pródigas. Todos que conhecem a palavra e hoje estão sem igreja nenhuma. Até quando você vai morar na rua, hein? Tendo a casa do pai. Hein, filho pródigo? Hein, filha pródiga? Ah, não, pastor, eu tenho uma boa casa para morar. Espiritualmente, você está morando na rua. Você é um mendigo, uma mendiga. Você é um sem teto. Você é um sem casa. Você pode morar numa mansão luxuosa. Mas se você está desviado, desviada, você é um sem teto. Você é um morador de rua. Até quando você vai morar na rua? E pior, morando na sarjeta, tua vida infeliz, a tua vida desgraçada. Você só chora, você não tem mais alegria de viver. Filho pródigo, filha pródiga, até quando você vai morar na rua tendo a casa do pai? O pai está te chamando, venha filho pródigo, venha filha pródiga. O pai está de braços abertos aqui para te receber. Venha filho pródigo, venha filha pródiga. Venha do jeito que você está, o pai está te esperando aqui. E ele tem um banquete preparado, porque na casa do pai tem fartura para você. Vamos aplaudir mais, vamos aplaudir mais. Eu quero chamar aqui todos que estão se sentindo fracos na fé, porque tem muita gente na igreja, mas pouca gente fortalecida, pouca gente realmente vivendo pela fé, porque a pessoa não aguenta, ela não sabe viver pela fé. Pastor João Henrique Palharinho, eu quero aprender a viver pela fé. Eu não quero mais viver de vista. Eu não quero mais ter fé porque eu vejo. Eu quero ter fé e eu quero contemplar os milagres exagerados por causa da minha fé. Eu quero aprender a viver pela fé. Então vem aqui para frente, todos que se sentem fracos na fé. Pastor, eu preciso de uma renovação da minha fé. Eu preciso de um fortalecimento da minha fé. Eu preciso aprender a ter fé. Vem para cá, vem para cá, vem para cá. Venha do jeito que você está, vem para cá. Isso, venha, porque Deus vai te renovar, Ele vai te fortalecer. Venha, porque Ele vai te encher do Espírito Santo. Venha, porque Ele vai te dar uma nova vida. Venha, porque Ele vai te dar um renovo. O que você precisa está aqui. Vamos aplaudir mais, igreja, vamos aplaudir mais. Quero falar com você que está ouvindo pela rádio à distância, no trabalho, em casa, no hospital, na cadeia, onde você estiver. Quer entregar a vida para Jesus ou voltar para Jesus? Quer mesmo? Quer se render ao Senhor? Ajoelhe-se ao lado do teu rádio, onde você estiver. Pastor Jorim, eu não posso me ajoelhar porque eu estou dentro de um metrô, dentro de um ônibus, dentro de uma lotação. Pastor Jorim, eu estou dirigindo agora, mas eu quero entregar minha vida para Jesus. Então coloque a mão direita sobre o teu coração. Pastor Jorim, eu quero voltar para Jesus, mas eu agora estou num comboio, eu agora estou no metro, eu não tenho condição de me ajoelhar, mas eu quero voltar para Jesus, porque eu estou afastado, afastada. Coloque a mão direita sobre o teu coração, porque isto será sinal para Deus. Deus está

0: em toda parte e os olhos do Senhor estão em toda a terra. Deus te vê em secreto aonde você estiver. Pastor Jorim, eu estou num leito de enfermidade, eu não posso me ajoelhar, eu estou ouvindo a mensagem no hospital. Eu quero entregar a vida para Jesus, eu quero voltar para Jesus, mas eu não tenho condição de me ajoelhar aqui neste leito de dor. Coloque a mão direita sobre o teu coração e isto será sinal. Deus te contempla, Deus está em toda parte. Os olhos do Senhor estão em toda a terra, Ele te vê. Coloque a mão direita sobre o teu coração, você que está à distância. Pastor Joaquim, estou ouvindo esta mensagem pela TV Paz e Vida, estou assistindo pela internet. Dá para se ajoelhar ao lado do televisor? Ou ao lado do computador? Então ajoelhe-se. Não dá para se ajoelhar? Coloque a mão direita sobre o teu coração. Nós vamos orar agora. Vou pedir para cada pessoa que veio para frente que dobre os joelhos. E vou pedir que a igreja continue de pé. E estenda a mão direita para cada pessoa que está ajoelhada aqui na frente. E você que está de joelhos, coloque a mão direita sobre o teu coração. Ore assim comigo. Meu Deus e meu Pai. Não tenha vergonha não, diga com fé. Meu Deus e meu Pai, a tua palavra é a verdade. E eu sei que a palavra que saiu da boca do profeta é a palavra do Senhor. E eu recebi esta palavra, e esta mesma palavra me trouxe a ficar agora de joelhos na tua presença. Então eu te suplico, perdoa, Senhor, os meus pecados, perdoa, Senhor, as minhas iniquidades, e escreve o meu nome no teu santo livro, o livro da vida, e me dê agora, além do perdão, a alegria da tua salvação. Aumenta a minha fé, me dá agora aquela fé sobrenatural, me renova com teu poder, com a tua presença, com teu espírito, porque eu quero que o Senhor, primeiramente, faça morada no meu coração, e eu vou fazer de tudo para o Senhor se mudar também para minha casa, para minha família, em nome de Jesus, o meu único, suficiente, exclusivo e eterno Salvador. Assim seja feito. Amém, Senhor.
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3: 10:59.
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11: Onze e quatro.

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3: A oração da noite, baseada no Salmo 91. Aquele que habita no esconderijo do Altíssimo, à sombra do Onipotente descansará. Meu Deus e meu Pai, boa noite. Eu me coloco em oração neste momento, no recanto da minha mente e coração, onde o Senhor tem morada, e peço que a Tua sombra me cubra, pois no local onde o Senhor se faz presente, é um local onde me sinto seguro. Na intimidade da minha alma, com a Sua presença, eu me coloco sob a Tua sombra, que me refrigera, me dá alívio, descanso e paz. Protegido por ela, me sinto seguro. E diante de todo o poder que só Tu tens, eu me entendo.

A minha força vem de ti. Por isso peço que me carregue. Me recarregue. É aqui onde quero estar. É aqui onde preciso estar para poder me revigorar. Pois na hora em que precisar sair, não irei estar da mesma forma que entrei. Minha confiança está toda depositada em ti. Com seu olhar de infinito amor, me fita os olhos e faz me entregar de corpo e espírito. Estou entregue em tuas mãos, pois eu confio e confiarei. Sei que tudo tu podes mudar. Tem poderes para isso. Porque Ele te livrará do laço do passarinheiro e da peste perniciosa. As ciladas da vida não vão mais me prender. As armadilhas dos caminhos não me manterão afastado da tua presença, pois estarei atento e vigilante para não permitir que nada nem ninguém possa me afastar do teu amor. As corrupções morais, físicas, as mentiras, as covardias, as más línguas, os pecados não me prenderão, pois tu me libertas de tudo isto no poder do teu santo nome. Pessoas desonestas, mal intencionadas, maldosas, não prevalecerão. Nenhuma enfermidade, perigo, violência, acidente, devastação. Nada disso me atingirá, pois minha morada é junto a ti, sob tua sombra. Ele te cobrirá com suas penas, e debaixo das suas asas estarás seguro. A sua verdade é escudo e broquel. Pois assim me sinto, debaixo de tuas asas, protegido, guardado, amado. É esse sentimento que quero trazer para este momento de proteção. Que me sinta seguro e aquecido sob as penas das suas asas. E que prevaleça a justiça na minha vida. A verdade se faça presente e seja a minha defesa. A minha defesa e proteção é a verdade e a justiça. O Senhor, que é o justo juiz, defende minhas causas e impede que seja injustiçado, desonrado e desrespeitado. Não temerás espanto noturno, nem seta que voe de dia, nenhuma treva, nenhuma escuridão fará abalo na minha vida. A luz de Cristo ilumina a escuridão que possa me rondar e existir na minha vida. A luz de Cristo ilumina os caminhos para a minha vida, minha família, meu trabalho, minha saúde, minhas finanças, minha mente. Onde faço abrigo é um local de segurança e repouso. A escuridão não encontra morada sob a luz de Cristo. Que os perigos da vida não tenham a mim como um alvo. Todas as formas de violências, perigos, perturbações, influências negativas não me acertem. Não me atinjam e nem me ofereçam perigo algum. Nem peste que ande

grande na escuridão, nem mortandade que assole ao meio-dia. Não temo tramas nem planos contrários a mim. Os que maquinam para me atingir não terão sucesso, pois reafirmo, eu confio em Deus. Fortaleça a minha saúde, para que eu possa seguir de pé, lutando e batalhando a minha vida, o meu caminho. Para isso, a saúde é essencial. Com a tua proteção, poderei seguir em frente fortalecido, não sendo tocado por nenhuma enfermidade grave, que me impeça de alcançar as grandes coisas que tens preparado para mim e que só o Senhor é conhecedor. 1.000 cairão ao teu lado e 10.000 à tua direita, mas tu não serás atingido. Me invada com teu Espírito Santo, que eu seja digno de ser morada do teu Espírito Santo. O Senhor é todo-poderoso e habita em mim. Nada nem ninguém pode me tocar. Passo pelo fogo, passo pela água, passo pela tormenta e sigo o meu caminho, pois nunca estou só. A minha fé é a minha proteção diante de todas as maldades e perigos do mundo. A minha fé é a minha fortaleza. E aonde quer que eu esteja, estarei com a presença do teu Santo Espírito comigo, a me guiar, a me inspirar, a me iluminar. Somente com teus olhos olharás e verás a recompensa dos ímpios. Eu espero em ti, meu Senhor, e não compactuo com atos de impiedade. Que cada um colha a recompensa de acordo com seus atos, e que cada vez mais minhas atitudes me aproximem de ti. Aqueles que praticam o mal vão encontrar o que tanto buscam, mas eu não estarei envolvido com eles. Porque tu, ó Senhor, és o meu refúgio. O Altíssimo é a tua habitação. Nenhum mal te sucederá, nem praga alguma chegará à tua tenda. Mergulhado no teu Santo Espírito, eu estou totalmente entregue à tua graça. O Senhor habita em mim e eu habito em teu Espírito. Que nessa temporária passagem aqui na terra, eu tenha meus passos guiados e guardados por ti e por todos do teu reino de amor. Porque aos anjos dará ordem a teu respeito para te guardarem em todos os teus caminhos. São eles, do teu reino, que me guardam, obedecendo suas ordens expressas. Eles obedecem suas determinações e eu as vejo sendo cumpridas em minha vida, no meu caminhar, no meu pensar, no meu repousar. Tudo está protegido e guardado por teus anjos. Eles te sustentarão nas suas mãos, para que não tropeces com o teu pé em pedra. Me guiam e me guardam, companheiros de jornada, amando do Deus Todo-Poderoso. Eu não cairei, não tropeçarei, porque sou amparado e guardado, como algo valioso aos teus olhos. Pisarás o leão e a áspide, calcarás aos pés o filho do leão e a serpente. Nenhum inimigo prevalecerá, nenhum mal alcançará sucesso, nenhuma armadilha terá êxito contra mim. Se inimigos vêm de encontro a mim, é na tua autoridade que posso confiar. Nós somos feitos à tua imagem e semelhança.

0: Aliança, e seguimos os teus ensinamentos. Na autoridade dada, no nome do Senhor Jesus Cristo, inimigo algum prevalecerá. Pois, que tão encarecidamente me amou, também eu o livrarei. Pô-lo-ei num alto retiro, porque conheceu o meu nome. Ele me invocará e eu lhe responderei. Estarei com ele na angústia. Livrá-lo-ei e o glorificarei. Isso é promessa de vida que o Senhor nos faz. Meu Pai, resposta das minhas orações. É o Senhor quem afirma que me livrará e me guardará, que estará comigo nos momentos difíceis e irá me proteger, me ajudar a superar as adversidades da vida. E eu darei glórias ao seu santo e poderoso nome. Descanso totalmente entregue em tuas mãos, com a confiança de que estou guardado e protegido, e de que a cada novo dia não passarei só por tudo novamente. O Senhor estará comigo e eu estarei em ti. Obrigado, Senhor.
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2: 11:37.

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1: Meia-noite.

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1: Meia dúzia de meninos de 7 a 10 anos estava jogando bolinha de gude. Outras regiões do país diz fubeca, alguém chama de burca, mas era aquele joguinho de criança em que um tem que bater a sua bolinha de vidro na bolinha do outro. De repente, um menino de 7 anos que estava ali junto com seu irmão de 10 se levanta e, sem qualquer motivo aparente, chega para o seu irmão mais velho e diz na frente de todo mundo: meu irmão querido, eu nunca quero me separar de você, eu te amo tanto. E deu um beijo no irmão mais velho. O irmão mais velho ficou sem graça. Que coisa mais inoportuna, principalmente na frente de todo mundo. De tanta vergonha, ele deu uma bronca no irmão: que negócio é esse de eu te amo, vim dar beijinho, moleque? Isso é coisa de menina, continua o teu jogo aí. Aí este menino de 7 anos ficou assim, tristinho. Seu nome era Márcio, mas continuou a brincadeira, ficava bem pertinho do seu irmão. Quando a brincadeira terminou e eles foram para casa, o pai chegou do trabalho. O pai chamava Silvio, mas o homem tinha tido um dia super ruim. Estava estressado, de mau humor. E o Márcio olhou para o seu pai e disse: pai, eu nunca quero me separar do Senhor. Eu te amo tanto. E deu um beijo no seu pai. E o pai disse: que história é essa, meu filho? Não tenho tempo para essas coisas, não. Deixa eu tomar um banho que eu tô cansado. E o menino ficou muito, muito triste. Então ele subiu e ficou chorando num cantinho. A mãe dele, quando viu aquilo, foi atrás e disse: Márcio, o que você tem? Ah, mamãe, estou triste. Eu te amo tanto. Eu nunca quero me separar de você também. E deu um beijo na sua mãe. Aí a mãe beijou o filho e disse: eu também te amo muito. Jamais vou querer me separar de você. E ficou ali confortando o Márcio e disse: vai tomar banho para a gente jantar. E ele foi. Na hora da janta, ficou quieto. Mas olhou o irmão, o pai e a mãe do que comeu. E depois do jantar, quando todos foram se deitar, ele ficou acordado na sua cama. Sentiu muita saudade do seu irmão mais velho. Queria vê-lo mais uma vez. Então ele foi até o quarto do seu irmão de 10 anos e acendeu a luz e ficou olhando o irmão mais velho. Mas a luz acesa acordou o seu irmão, que ficou irado e disse: apaga essa droga aí! E ele disse: é que eu nunca quero me separar de você. Eu te amo tanto. Que isso é hora, menino! Vai, vai pro teu quarto, vai dormir! Ele apagou a luz e saiu, caminhou pelo corredor e foi até o quarto dos pais. Acendeu a luz e ficou observando seu pai e a sua mãe. Estavam dormindo, mas a luz acesa também acordou o Silvio. E o Silvio, que andava estressado, cansado, ia ter que levantar cedo no dia seguinte, ele olhou para o filho ali na porta e disse: algum problema com você? Não, pai. Você está doente, menino? Não, pai, não tô. É que eu te amo tanto, eu não quero me separar de você. Ah, menino, vá dormir, me deixa em paz, vai, apaga essa luz. E ele saiu ali a luz e foi para o seu quarto. Então a esposa comentou com o marido: você viu como o

esquisito. Ele parece carente, não? Será que está acontecendo com ele? E o pai disse: ah, mulher, não quero nem pensar, deixa eu dormir. Isso é só coisa de criança para chamar atenção. Amanhã você conversa com ele, deixa eu dormir, por favor. E virou as costas para a mulher e pegou no sono. No dia seguinte, a rotina daquela pequena família era levantar bem cedo, colocar todo mundo no chuveiro, arrumar o café da manhã, e o pai, o Silvio, antes de ir para o trabalho, deixava os dois filhos na escola. Então esse pai já estava atrasado e nervoso, e esperando o filho caçula aparecer, já de banho tomado, com a mochila de material escolar. E o menino não aparecia. Aí ele resolveu ir no quarto e dar uma bronca. E quando ele abriu a porta do quarto, o filho ainda estava deitado. Ele foi lá e puxou o lençol com toda a força. Levanta, vagabundo! E o menino não se mexeu. E ele estranhou aquilo. E olhou melhor. E o macho estava pálido. Ele se aproximou e colocou a mão no menino, que ele já estava gelado. E ele não acreditou. De fato, o pior tinha acontecido. O seu filho estava morto. Ele começou a gritar: mulher, mulher, vem aqui, corre! A mulher entrou e, quando viu aquilo, deu um grito de dor e se lançou na cama e pegava o corpo daquele pequeno e beijava, abraçava e dizia: meu filho, o que aconteceu? Então correu também o irmão mais velho e não acreditou de ver o Márcio morto e começou a chorar: pai, mãe, o que aconteceu com ele? Márcio, Márcio, acorda! Então o pai observou que na mão daquele pequeno defuntinho tinha um bilhete. E ele abriu aquela mãozinha e tirou o bilhetinho. E lá estava escrito para o irmão mais velho: Claudinho, meu irmão querido, eu não queria me separar de você, mas eu te amo tanto e queria que você não tivesse vergonha de amar as pessoas e de demonstrar o teu amor. E logo na linha de baixo estava escrito: mamãe, eu não queria me separar de você. Eu te amo tanto. Você é a melhor mãe do mundo. Na noite passada, eu sonhei que Deus me apareceu. E Deus me disse: você vai ter que se separar da sua família. Eu sei que você não quer, mas eu vou te levar para um lugar melhor. Por isso, mamãe, eu te amo demais. Muito obrigado por todo o seu amor e por todo o seu carinho. E na linha de baixo estava escrito: papai, eu não queria me separar do Senhor. Eu te amo tanto. Mas, papai, o Senhor tem trabalhado tanto que tem se esquecido de amar as pessoas que te amam. E quando o pai leu isso, um remorso muito grande, uma dor, parecia que a sua alma estava rasgando, a sua garganta inchou, parecia que não passava nem saliva. Nos seus olhos as lágrimas escorriam. E ele entendeu que no tempo que era permitido, aquele filho falou muitas vezes: eu te amo, papai. Mas ele, no tempo propício, no tempo adequado, no tempo certo, nunca soube retribuir. E agora era tarde demais. Agora ele queria muito receber um beijo daquele filho. Gostaria de ouvir mais uma vez a voz daquele menino dizendo: papai, eu te amo tanto. E como ele gostaria de poder dizer: meu filho, eu também te amo, como eu te amo. Mas agora também era tarde demais. Deus, um dia, vai chamar cada um de nós. Nós não queremos ir de uma maneira ou outra. Queremos ficar com as pessoas que amamos aqui na terra. Mas um dia, o Senhor vai nos chamar para um lugar melhor. Mas enquanto

enquanto você está aqui neste mundo, não tenha vergonha de dizer: eu te amo. Tire o teu orgulho, tire todo o preconceito, mesmo que seja para um homem, diga: eu te amo em Cristo Jesus, te amo como meu irmão. Mesmo que seja para uma mulher, diga: eu te amo como minha irmã. Diga isto para o seu filho, para a sua filha. Diga isto para o seu marido, para a sua mulher. Diga isso para o seu neto, para a sua neta. Diga isto para as pessoas que estão à sua volta, para que um dia também possa estar escrito a teu respeito: você é a melhor pessoa do mundo. Muito obrigado por todo o seu amor. Veja que Jesus, no tempo que estava aqui na terra, disse para todo mundo: eu te amo, eu te amo, eu te amo. Até para Judas Iscariotes, o traidor, Jesus disse: amigo, a que vieste? Jesus a todos tratou com perdão e amor. Por isso que agora nós sabemos que não existe pessoa melhor do que Ele em todo o universo. E Ele mesmo foi preparar lugar para cada um de nós. E é por amor que Ele vai nos levar. Mas enquanto você estiver aqui na terra, manifeste a cada pessoa à tua volta este poderoso e maravilhoso dom que só você pode sentir e demonstrar que sente, que é o dom

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2: 00:13.
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1: Meia-noite 33.

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1: 00:48.

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1: Meia-noite e 52.

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1: Uma hora.

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Salmo 73 é um salmo de Asaf. Asaf era um dos adoradores, era um dos cantores do templo sagrado lá em Israel. Asaf era um desses homens que ministravam ali no altar de Deus. Tocava instrumentos, Asaf. Nome bonito, né? Asaf, né? Bom nome para uma criança, tá vendo? Louvor, um homem tremendo. E ele compôs muitos salmos, muitas canções de adoração. E o Salmo 73 é um dentre outros salmos que ele compõe juntamente com Davi, com Moisés e outros desconhecidos. Porque salmo é oração, é canção, é um clamor a Deus, então é chamado de salmos. Salmodiai, cantai louvores a Deus. Então ele diz assim: com efeito, Deus é bom. Ele é bom para com Israel. E ele é bom para com aqueles que têm o coração limpo. Quanto a mim, porém, Senhor, é a tua palavra que o Senhor a abençoe. Em nome de Jesus. Pode assentar. Então, olha, Asaf, esse homem de Deus, ele faz uma avaliação do conceito que ele tinha sobre Deus. Com efeito, no final das contas, como diz numa linguagem bem popular, no fritar dos ovos, resumindo, ele diz assim: Deus é bom. Ele percebe que Deus é bom. Ele chega a essa conclusão, que Deus é bom para com Israel, que Israel não merecia, Israel não fazia por onde receber tantas bênçãos de Deus. Israel não faz por onde receber as bênçãos de Deus. Basta dizer que mandou. Deus mandou Jesus, o Filho. Deus mandou o Filho. E quem crucificou o Filho dele? Não foram os romanos. Os romanos cumpriram a ordem. Ele foi morto pelos judeus. Pelos judeus. Pilatos se omitiu. Ele disse: eu faça com ele o que vocês quiserem. E entregou Jesus. E o que que o povo gritava? Crucificam. Crucificam. Por isso que a Bíblia diz: veio para o que era seu, que eram os judeus, mas os seus não o receberam. Mas a todos quantos o receberam, deu-lhes o poder de serem feitos filhos de Deus. Então hoje, muitos judeus mereciam apanhar de Deus, ó. Mereciam uma boa de uma. Já pensou se você manda seu filho buscar alguém e eles batem no seu filho e matam seu filho? Tá vendo? Pensa nisso. Olha como Deus é amor. Então ele descobriu: Deus é bom para com Israel. Não merecia. Não merecia. A Bíblia toda não é propaganda de Deus. Tem uma matéria no seminário que chama Bibliologia. Você entende a formação da Bíblia. E você não vê Deus se autoelogiando. Eu sou maravilhoso. Eu sou isso. Você vê pessoas falando sobre Deus. Você vê Deus sendo exaltado pelas pessoas. A Bíblia não é um livro que Deus faz propaganda, não é um manual para você sentir-se constrangido para adorar a Deus. A Bíblia é a história do amor de Deus, como ele escolheu um povo. E esse povo lhe dando, olha, coices. Esse povo lhe dando as costas. Por isso é que você, quando lê a Bíblia, você entende. Quem escreveu Gênesis, por exemplo? Ninguém sabia como o homem tinha sido criado. Ninguém tinha noção. Não havia qualquer explicação. O que que Deus fez? Deus chamou Moisés. E revelou para Moisés, lá no monte, quando ele ficou aqueles 40 dias lá. O Senhor deu para ele os 5 primeiros livros da Bíblia. Deu para ele os princípios. Passou para ele os primeiros livros

da palavra de Deus. Gênesis, ninguém sabia nada. Ninguém tinha noção. Porque Moisés veio nascer anos depois. Moisés veio nascer lá por causa de uma promessa que Deus fez a José. Que o povo sairia do Egito e não seria escravo. Deus tinha criado para si um povo. Então, Asaf diz, Deus é bom para com Israel. Por isso que hoje, quando um judeu se converte, um judeu aceita Cristo como Senhor e Salvador, em Jerusalém, em Israel, tinha. Há uns 8 anos atrás, eu fui lá no ano retrasado, se Deus permitir, nós vamos agora em abril, com uma caravana. Se você quiser, vai se preparando para ir. E eu fui, tinha nessa época 60 igrejas evangélicas. Igreja evangélica. Na terra do Senhor Jesus está lá a Igreja Batista, olha. Igreja Batista, Assembleia de Deus. Dentro de Israel, lá em Jerusalém, Igreja Universal do Reino de Deus, está lá. Tremendo. Tinha 60 igrejas, há muitos anos atrás, pastores, pregadores, homens de Deus, lá na Palestina, naquela região toda, no Egito, igreja evangélica, tem uma igreja evangélica dentro do Egito, com 8 mil membros, igreja evangélica, eu estou dizendo igreja evangélica dentro do Egito, igreja que ama Jesus, que honra Jesus. Vocês viram agora dentro do Iraque, onde ninguém pudesse imaginar, dentro do Iraque, igrejas evangélicas, moças que eram estupradas com a permissão do regime de Saddam Hussein. Impressionante o número de famílias cristãs. Na revista Show da Fé, está falando sobre a China agora, onde o evangelho é proibido tenazmente. Olha nas bancas de revista, a revista da Igreja Internacional da Graça de Deus. Está lá o R. S. Soares, está lá. China, uma igreja crescente, poderosa. Lê as cartas dos missionários na revista Eclésia. Você vai ver missionário no Paquistão, missionário na Indonésia, missionário nas Filipinas, missionário onde o nosso missionário está, o pastor Rafael e a Adila. Maravilha, está lá a igreja. Então você vai ver judeus convertidos em todos os lugares. Aqui em Belo Horizonte, São Paulo, semana recebi um telefonema, semana passada, de uma igreja de japoneses, são só japoneses, lá de São Paulo. Disseram, pastor Jorge, vem passar conosco aqui, sexta, sábado, domingo, somos os 500 japoneses. Disse, olha, sexta, sábado, domingo não dá, eu não viajo domingo, só em último caso. Se quiserem, eu vou em uma quarta e uma quinta. Então, eles já disseram, pode vir quarta e quinta. Também sou igreja, todo mundo com o olhinho fechado, assim, todo mundo. Não vou nem pensar que eles estão dormindo, né? Então, é coisa tremenda. Então, japoneses, olha. Tem vários convites para mim, para eu ir para o Japão pregar. O pastor, o Saito, dono da Travel Club, está querendo fazer uma caravana para o Japão. Eu e o pastor Silas sermos os pregadores. Congresso lá no Japão, primeiro congresso de avivamento lá no Japão. Vai ser legal. Pastor Silas abriu os olhos deles e eu pregar depois, vai ser uma bênção, né? Então é isso, Deus é bom para com Israel. Tem judeu lá em Israel, tem judeu para todo enquanto é lugar, tem judeu no Japão, tem judeu voltando o tempo todo para lá, e ele diz, Deus é bom para Israel. Deus é bom para com os judeus, pode ser uma lojinha, olha, lá na rua Caetés, tenta entrar numa loja de um judeu e pensa, pergunta o preço. Para só vir olhar. Vem olhar nada, você vai comprar. Ele vai te vender. Ele vende até pano de prato para você que não entra nem na cozinha da tua casa. Tem uma unção de Deus. São abençoados. São abençoados por Deus. Ninguém tira isso. Ninguém pode tirar, nem eu e nem você. Aqui nessa terra eles têm a bênção de Deus. Toda família que tem descendentes da Europa, por causa da Primeira e da Segunda Guerra, principalmente, quando houve a perseguição,

contra os judeus. Hitler se levantou de uma forma feroz contra os judeus. É por que que levantou? Porque os judeus eram patrões, eram chefes. O judeu não concorda em ficar sendo mandado. Ele gosta de chefiar. Por isso que ele prefere ter uma bitacazinha do que ter ser o gerente de uma grande empresa. Ele prefere começar um negócio. E as pessoas fugiram para cá. E para esconder dos sobrenomes hebraicos, o que eles fizeram? Colocaram nome de animais. Então, todo judeu tinha um nome de animal ou nome de madeira. Então, os de Portugal, minha família, por exemplo, é Coelho Linhares, é uma família de Portugal e uma ramificação na Itália. Eu devo ter tido o meu bisavô, que seja italiano, e minha avó, que é portuguesa. Nome Linhares e Coelho. Então, é uma ramificação. Quem tem nome de animais que faz parte no seu nome aí? Quem tem? Não é? Quem tem nome de madeira? Aí, tá vendo? Muitos, provavelmente vocês têm. Se esse nome é de família, vocês têm uma ramificação judaica. Você chega em muitos países, lá em Israel, por exemplo, você pode pôr o seu nome, eles te dão a genealogia. Não é só lá, não. Em muitos aeroportos no mundo, você encontra. Uma vez eu vim em São Paulo, em Cumbica, porque eles digitam o seu nome e pegam a árvore genealógica. Todas as pessoas que têm o seu sobrenome, eles puxam aí, falam de onde veio a família. Você já viu, pastor Levi, nesse aeroporto? Assim, você paga, parece que é uns R$200, e você recebe, eles te dão onde começou o primeiro nome com o seu nome. Vale a pena você ter. Então, olha, ele diz, Deus é bom para com Israel. Todas as vezes que você abençoa Israel, você é abençoado. Todas as vezes, se eu falar do judeu zombando, Deus se entristece comigo. Eu posso falar como pregador esclarecendo. Eu não posso zombar do judeu. Eu não posso zombar deles. Eu não posso ridicularizar. Primeiro porque essa pregação, ela vai via internet para muitos lugares. Segundo porque nós temos muitos irmãos que são judeus aqui dentro da igreja. Terceiro porque a televisão, ela faz com que esta mensagem chegue em muitos lares. E muitos judeus têm se convertido, porque eles sabem que eu não falo para ridicularizar, eu falo a verdade. A verdade eu não posso deixar de falar. Eu respeito a nação israelita, eu oro. Então Asaf diz, eu percebo que Deus é bom para com Israel. Por falar nisso, levante suas mãos, vamos orar pelos judeus. Todas as vezes que você abençoar Israel, você é abençoado. É uma promessa de Deus para Abraão. Quem te abençoar, será abençoado. Quem te amaldiçoar, será amaldiçoado. Você acha que a nação americana prosperou, subiu? Sabe, você acha que tem outro segredo? Foi porque eles são aliançados com Israel, eles oram por Israel. A nação, a riqueza de americana, norte-americana, está nas mãos de 5% de judeus. Eles são 5%, melhor dizendo, da população. E 98% da riqueza americana está nas mãos dos judeus. Eles são 5% da população. E 98% da riqueza americana, nós ouvimos aqui, ó. Pai, nós abençoamos Israel. Abençoamos os judeus na face da terra. Nós abençoamos também o mundo árabe. Eles são também descendentes de Abraão. E o Senhor disse que não faltaria para eles também o pão. Nós abençoamos a vida dos árabes. Abençoamos Israel. Israel nós abençoamos porque é uma ordem imperativa do Senhor. É uma ordem. Quem abençoar, orai pela paz. Os que te abençoam, ó Israel, serão abençoados. Os que te amaldiçoarem, amaldiçoados também serão. Por isso nós abençoamos. A Igreja Batista Getsêmani abençoa Israel. Agora ele diz assim, Deus também é bom para com

todos de coração limpo. Todos. Então não basta ser somente judeu. Não basta ser israelita. Deus é bom para com todos. Deus é bom para todos os de coração limpo. Inclui você, que não é uma pessoa maldosa. Isso aqui é a análise final de um homem de Deus que ministrava, homem que andou com Davi, homem que viu o poder de Deus, homem que andou com Samuel, homem que andou com Ezequias, homem que andou com aqueles profetas de Deus, é que está dizendo isso. Eu descobri que Deus é bom para com Israel. Então o judeu abre um comércio, olha os canais de televisão, estão todos nas mãos de judeu. Judeus, dono da Rede Globo, do SBT, da Band. Por aí você vê, então eu os colocarei como cabeça e não como cauda. Só que nós estamos nessa bênção também. Nós entramos nessa bênção, porque nós fomos enxertados. Já que eles não quiseram, o que aconteceu? Veio para os seus. Os seus não receberam. Aí entramos todos nós, os gentios. Fala, você entrou, hein? Fala, né? Diga aí, você entrou na bênção, viu? Você entrou na bênção, você entrou. Por isso que o crente não sossega. Por isso que o crente não sossega, ele só quer melhorar de vida. Ele quer pintar a casa, ele quer engordar o cachorro dele, ele quer melhorar o viveiro, ele quer melhorar os passarinhos, ele quer melhorar o carro, ele não está satisfeito. Ele compra um Fusca, o Fusca está ótimo, mas ele fala, não quero o melhor, eu quero o outro, eu quero um ano para frente. Ele tem um Fiat, ele fala, não, eu tenho que arrumar um Fiat quatro portas, eu tenho que arrumar um outro carro, um Palio. Ele tem, é o desejo de melhorar, isso é uma unção que você recebeu. Você quer melhorar, seu marido quer te dar uma dobra, você pôs uma capa na poltrona, você fala, não, bem, vamos comprar uma poltrona nova. Porque na hora que tira a capa para lavar, está tudo rasgado por baixo, olha aí. Porque você quer melhorar. Isso é uma unção, um judeu quer melhorar. Sabe por que, que Deus mandou o povo de Israel sair do Egito? Você vai ficar impressionado. Se tiver algum egípcio me ouvindo aí, olha, que Deus te abençoe. Olha, os menininhos lá no Cairo, lá em tudo quanto é lugar, eles são lindos, lindos os meninos, mas não escova o dente, a maioria. Aí chega os menininhos bonitinhos e ri, o dente está todo amarelo, todo cheio daquele negócio marrom, dá vontade até de pegar uma agulha, um negócio ilustrar. Eu ficava assim impressionado de ver, as meninas bonitas também, os meninos. E eu entro nas lojas, e lá, o que acontece? Bateu o carro, bateu um carro. Eles descem, brincam, xingam, fala palavrão, resolve ali, a polícia não chega perto não, deixa o pau quebrar entre eles. Arranca o para-choque, joga no porta-malas e vai embora. Os carros são todos despencados. Tudo. A seta queimada. Eu nunca vi tanta buzina na vida. Você não pode imaginar. 5 horas da manhã começa a buzinar. 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Nem escuta nada. Eu nunca vi tanta buzina na minha vida. Todo mundo acorda. Não tem hotel que consegue manter silêncio. 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O carro pode não ter, toca fita, toca CD, mas buzina tem que ter, dá boa, bi, bi, bi, bi, bi, bi. Um negócio mais louco do mundo. E sobra na contramão, vira para lá, vira para cá, um garrancho negócio. Então, o que é a mentalidade do Egito? Se está um caibro da porta quebrado e caiu, segura as pedras, o que que eles fazem? Aí vem alguém, põe um pau e segura aquilo e põe rente a parede lá. Ficou bom? Vai ficar o resto da vida. Colou um dentinho com super bonde, deu certo? Tá.
É só não comer uma feijoada pegando aqui, é só do outro lado? Está bom demais. É a mentalidade. Então Deus tirou o povo de Israel porque eles estavam satisfeitos em serem empregados. Eles estavam satisfeitos com essa vida. Está bom demais. Nós vamos ser escravos. E o Egito já foi a maior nação. Por quê? Porque tinha o rio Nilo. O rio Nilo é uma potência no deserto. Você imagina um rio largo, largo. Mais largo que isso aqui, ó. Isso aqui, ó, de lá aqui, ó, em muitos lugares. Imagina um rio desse no deserto. Quem tem essa água? Eles adoravam o rio Nilo. O rio Nilo era Deus, Deus do Nilo. Sacrificavam crianças, prestavam cultos. Por isso que Deus envergonhou, acabou, humilhou com os deuses do Egito. E um dos deuses era o rio Nilo. Então é nesse lugar de onde eles tiram comida, onde tiram, onde plantam. Era a maior nação, mas ela escravizou o povo de Deus. Quando o povo de Deus saiu do Egito, empobreceu a nação. O que, que eles levaram? O ouro. O que, que aconteceu quando Israel saiu de dentro do Egito? Quem ia trabalhar? Eles não sabiam construir. O egípcio não sabia edificar. Não tinha engenharia. Eles tinham chicote e era o exército. Então eles batiam, batiam, batiam, e o povo de Israel, que era escravo. Quando Deus tirou o povo de Israel, disse, agora pede o faraó toda a riqueza. Tanto que agora, há pouco tempo atrás, o Egito queria entrar na ONU com uma petição para que Israel devolvesse toda a riqueza para o Egito. Aí o chanceler, primeiro-ministro lá de Israel, falou, então nós vamos cobrar 400 anos de trabalho também. 400 anos de trabalho escravo, que a mulher trabalhava, o menino trabalhava, o filho trabalhava, o marido trabalhava. Então vai ter saldo. Parou a ONU, falou, não mexe com isso, não vai dar uma confusão. Fazer as coisas. Israel ia sair com mais dinheiro. Judeu fazendo conta para você pagar ele. De dentro do balcão. E você do lado de fora dizendo, deixa eu ver. Vê. Você não vai ver nada. Então, o que que Asaf diz? Deus é bom para com Israel. Deus é bom para o judeu. Vamos dizer isso? Deus é bom para com Israel. Mais uma vez, Deus é bom para com Israel. Agora Deus vem, Asaf já percebeu isso profeticamente. O que que ele diz? Deus é bom para com todos de coração. Né? Então, aí não precisa ser judeu. Você não precisa ser uma pessoa que tem um sobrenome de animais, porque fugiu de lá, nome de madeira. Você pode ter criado um sobrenome para sua família, mas se você tem um coração limpo, a mesma bondade de Deus para com Israel, ela cai sobre a sua vida. Ela vem sobre você. Você quer isso? Diga assim, eu quero, olha. Eu quero ser um homem de coração limpo, eu quero ser uma pessoa de coração limpo, eu quero isso para a minha vida, eu quero isso, eu quero Deus, eu quero ter um coração limpo, aleluia, aleluia. Nós não gostamos de copo em água, de beber água em copo sujo, quem gosta? Pastor Roberto Calil, o boteco do pai dele, chamava o copo sujo, ali na Concórdia. O pastor Calil não era pastor, querido pastor Calil, ele não era pastor, a família não era nem convertida, eles são turcos, sei lá, um negócio assim, um desses negócios, Jamil, é Najib, tem irmã Merriba, esse nome assim, né? Se alguém souber o que eles são, fala comigo aí. Aí, o nome do boteco do pai do pastor Calil era Copo Sujo, já pensou? E cheio de bêbado lá em frente o dia inteiro, ó. Boteco, copo sujo, né? Boteco, cuspe grosso, você já pensou? Você vai entrar num negócio desse? Mas é porque nós éramos cegos, né? Cegos, então, rabo da porca, já pensou? Já tem cada nome, até igreja tem nomes estranhos, mas olha, Deus é bom para com todos. Aí ele faz uma análise dele, olha agora, quanto a mim, quase me resvalaram os pés.

Primeiro ele falou de Deus, do judeu e dos de coração limpo. Agora ele fala dele. Aqui, ó, eu agora, tá vendo? É bom você ver a bondade de Deus, olhar o que Deus está fazendo na vida dos outros e você olhar o que Deus está fazendo na sua vida. E ele disse, quanto a mim, quase eu vacilei. Quase eu perdi esta visão.

desviou. Vamos saber por que ele quase abandonou o Evangelho. Talvez tenha alguém aqui, eu falei com Deus: Deus, por que o Senhor está me mandando meditar no Salmo 73? E Deus me disse: eu tenho pessoas lá que estão como Asaf, que estão com a mesma armadilha armadas diante de si, as mesmas armadilhas que Satanás armou para Asaf, ele armou para pessoas que estão na igreja. Agora de manhã, Deus falou comigo. Eu liguei, eu ia pedir o pastor Dervi e o pastor Lucinho para que ele pregasse. E eu peguei o telefone duas vezes ontem, e Deus falou comigo: não, diga para eles o Salmo 73. Então Deus está falando com você através da minha simples vida. Vamos ver porque quase que ele desviou, quase que ele foi para o mundão e para o pecado. Olha aí: pois eu invejava os arrogantes. Eu tirei os olhos de Deus e comecei a olhar para os ímpios. Comecei a olhar para as pessoas que prosperam. Comecei a olhar para o carro do vizinho, a casa do vizinho, os filhos do vizinho, os que passaram no vestibular. Eu tirei os olhos de Deus do que tem namorado, do que da namorada do outro, do cunhado, do genro. Tirou os olhos de Deus e colocou os olhos nas pessoas. Olha o que ele diz, olha. Eu invejava os arrogantes ao ver a prosperidade dos perversos. Ele começou a olhar para as pessoas e dizer: vem cá, eu tenho Deus. Eu estou passando tribulação, poxa. Eu toco no altar, sou ministro de louvor, pregador da palavra, levita, ministro de Deus. Não bebo, não fumo, não me prostituo, é mais ou menos isso. Você vai ver aí no Salmo. Ando nos teus caminhos, não ando em bebedice, não ando em grupinho, não jogo na loteria, não faço jogo do bicho, não sou desonesto. E os perversos, os filhos deles estão bem. A família deles está cada vez melhor. Eles prosperando. E eu, que sou filho de Deus, estou aqui derrubado? As coisas não acontecem na minha vida? Vamos continuar. Pois eu invejava os arrogantes ao ver a prosperidade dos perversos. Para eles não há preocupações. O seu corpo é sadio e médio, forte. Não partilham das canseiras dos mortais. O filho do incrédulo bebe, não tem problema não. O pai incrédulo leva o filho até numa região boêmia para ter um relacionamento com uma mulher. Eles estão nem aí, adultério, tudo certo. Você está pensando que vai vir disciplina, não veio. Vamos continuar. Olha aí. Para eles não há preocupações. Seu corpo é sadio e médio. Não partilham das canseiras dos mortais. Nem são afligidos como outros homens. Daí, a soberba que os cinge como um colar e a videira que os envolve como um manto. É daí? Daí a soberba que os cinge como um colar e a violência que os envolve como um manto. Os olhos saltam-lhes da gordura, do coração brotam-lhes fantasias. Olha aí quantas lanchas, fantasia, vamos fazer festa, festa para cachorro, você viu festa para cachorro? Cemitério de cachorro, cemitério de papagaio. Você não viu uma mulher fez uma festa aí que todo mundo tem que levar presente para o cachorro dela? Brotam-lhes fantasias, motejam e falam maliciosamente. Da opressão falam com altivez. Olha que coisa tremenda. Eles falam: não estou nem aí para o governo, eu estou prosperando, rapaz. Eu tenho uns trambiques aí que comigo eu estou ganhando dinheiro, rapaz. Você começa, você fala: poxa, o negócio está difícil, está uma luta. Eles falam: que nada, para mim foi bom demais, rapaz. Nadando de braçada, troquei de carro esse ano, estou por cima, moço. Olha aqui. Da opressão falam com altivez. Eu vou arrebentar. Versículo 9: contra os céus desandam a boca. E a sua língua percorre a terra. Falam de coisas lá do outro lado. Ó. Poxa, você precisa ver o que, que eu fiz. Precisa ver. Foi um país aí, olha, detonei. Rapaz. Versículo 10. Por isso o seu povo se volta para eles. E os tem por fonte de que bebe a largos sorvos. E diz: como sabe Deus? Será que Deus sabe disso? Acaso não há conhecimento do Altíssimo? Olha o questionamento dele com Deus. Eis que são estes os ímpios, e sempre tranquilos, aumentam as suas riquezas. Olha aí, com efeito, inutilmente conservei puro meu coração, e lavei as mãos na inocência. Sou um homem íntegro, pois de contínuo sou afligido, e cada manhã

sou castigado. Se eu pensar em falar tais palavras, Jair teria traído a geração de teus filhos. Olha o que, que nos faz sofrer. Falar uma coisa contra Deus. Olha a diferença. Olha o que nos faz sofrer. É você. Faz uma coisa que não devia. Esbarra no carro de alguém e vai embora sem falar. Você fica em casa. Puxa, eu devia ter falado com aquele irmão, meu Deus. No estacionamento. Puxa, eu estou com um reboque no carro. Eu dei uma ré. Meu Deus. Você vai para casa. O ímpio fala, não estou nem aí. Quem mandou ele parar o carro perto do meu? O problema dele é para isso que eu pus o reboque mesmo, é para dar arrebentada atrás. É assim. É assim o ímpio. Ele está dizendo, eu não. Estão sempre tranquilos, aumenta a sua riqueza. Com efeito inutilmente conservei. De modo contínuo sou afligido. Versículo 16, em só refletir para compreender isso, achei muito pesada a tarefa para mim. Como Deus pode abençoar uma pessoa ímpia? Como Deus pode? O cara matou, roubou, arrebentou, sai da cadeia. Está tudo bem, tudo bem. Desonesto, comprou nota fiscal, vendeu casa, tomou a escritura do outro, fez trambique. Como pode? Eu encontro ele, eu a pé, no ponto do ônibus, ele passa e opa, a carona. Sabe o que, que Azar falou? Tentei compreender isso e vi que não dá. Tem coisa que não dá. Tem coisa que não dá para você entender. Azar falou, não vou tentar entender isso. Não vou tentar entender. Um dia vamos entender. Aí ele vem, olha. Versículo 17. Até que entrei no santuário de Deus. Começou a ouvir pregações, ó. As pregações mexeram com ele. Ao valor da igreja. Eu fico pensando como que um presidente do Brasil pode governar sem conhecimento bíblico nenhum. Eu fico pensando como que um juiz julga as causas só com as leis do mundo. Para você pensar. Eu fico pensando como que um prefeito administra uma cidade sem conhecimento de Deus, sem ouvir uma pregação, só ouvindo baboseira no churrasco, imagina. O nosso presidente, por isso tem que orar por ele, lá, jogando pelada todo domingo de manhã, uma hora dessa, um futebolzinho, e só gente incrédula em volta dele. Imagina. Tudo querendo falar no ouvido, político só gosta de falar no ouvido. Político não conversa normal com você na frente assim, não. Olhando para você, eles gostam de falar assim, você precisa ver, rapaz, um negócio. Aí chamam todo mundo para... Vem cá, vamos... Mas fala normal, rapaz. Fala normal, não. De falar aqui no pé do ouvido, é porque acostuma. Acostuma a falar no pé do ouvido. A Zap diz, olha, só de tentar entender um ímpio ser abençoado, eu parei, achei muito pesada, até que entrei na casa do meu Deus. Tu certamente os pões em lugares escorregadios. Na mesma hora que estão em cima, olha. E os fazes cair na destruição. Como ficam de súbito assolados, totalmente aniquilados de terror, tem medo disso. Por isso que é o esoterismo, olha. Por isso que é feitiço, você vai na loja lá do shopping e vê. Um dia eu saí do shopping mais tarde. Fiquei na praça, foi inauguração de uma loja, de um irmão da igreja, eu fui lá orar. Quando eu saí, estava saindo pelo corredor, um monte de macumbeiro nas lojas, jogando sal nas lojas, um monte de pessoas, roda tipo mãe de santo, entre aspas, porque mãe de santo não tem nada disso não. Demônios entrando, aquelas pessoas mais oprimidas, olha aí. Como ficam de súbitos assolados, totalmente aniquilados de terror, fazem oratórios, carranca, ferradura. Se ferradura der sorte, cavalo não puxar a carroça, né? Já dizia o nosso pastor Gleick, se pé de coelho desse sorte, hein? O coelho não teria perdido a sua. Já pensou? O coelho estava vivinho, todo mundo come o coelho.

correr com ele, você vê, não, eu não gosto nem de ver, não descobre quando tem leão por perto e tigre, todo mundo pega o coelho. Não dá. O bicho nem dorme à noite, nem fica com o olho. Aqueles alces, aqueles misericórdia, aqueles bichinhos também. Como ficam de súbito assolados, totalmente aniquilados de terror. Como ao sonho, quando se acorda, assim, ó Senhor, ao despertares, desprezarás a imagem deles. Olha aí o que Deus pensa dos ímpios. Quando o coração se me amargou e as entranhas se me comoveram, eu estava embrutecido e ignorante. Era como um irracional a tua presença. Quem fica questionando por que o ímpio prospera, fala, você não entende nada, um dia você vai entender tudo. Eu estava irracional, embrutecido, ignorante. Todavia, estou sempre contigo. Tu me seguras pela minha mão direita. Tu me guias com o teu conselho e depois me recebes na glória. Olha aí, ó. Quem mais tenho eu no céu? Não há outro em quem eu me compraza na terra. Ainda que a minha carne e o meu coração desfaleçam, Deus é a fortaleza do meu coração e a minha herança para sempre. Os que se afastam de ti, eis que perecem. Tu destróis todos os que são infiéis para contigo. Quanto a mim, bom é estar junto a Deus. No Senhor Deus, ponho o meu refúgio para proclamar todos os seus feitos. Aleluias! Vamos ficar em pé e vamos orar ao Senhor. Aí que ele diz, com efeito, Deus é bom e ele há de abençoar todos os que têm o coração limpo. Levante suas mãos para o Pai. É o Salmo de Asaf. Quem sabe você está olhando para o seu cunhado. Quem sabe você está olhando para o seu vizinho. A casa dele estava iluminada, tinha festa. Teve ceia lá e você escutou gargalhadas a noite toda. E você olha para a garagem do carro do outro, que estava lá bebendo, e lá tem um carro zero, e você vem na pé. Ah, meu irmão, levante suas mãos. Está escrito aqui, olha, por isso que Deus, preocupado com você, ele me manda falar. Asaf diz, eu estava embrutecido, ignorante. Era como um irracional na tua presença, Senhor. Aí eu me aquietei. E não vou tentar compreender o que é demais para mim. Você, quem sabe, que está aí assistindo pela televisão, olha. Você está nesse momento cabisbaixo, quem sabe até bebendo. Quem sabe dizendo, meu Deus, sou honesto, trabalhador, faço a minha contabilidade toda honestamente, minha empresa não decola. Hoje você não tem respostas, mas que um dia você possa ter. Seu filho que não passou no vestibular, tua filha, você diz, como pode minha filha, meu filho, estudou, é injustiça. A Universidade Federal, a injustiça. Porque lá só tem gente rica. Talvez você fale isso. Não, tem muita gente pobre também. Mas talvez você esteja dizendo, lá, na Universidade Federal, devia estudar só quem os pais são assalariados. É. É a injustiça da terra. Se a terra fosse justa, nós não precisaríamos do céu, irmãos. Se os homens fossem justos, não precisaríamos de um Salvador. Se tudo na terra fosse maravilhoso, para que irmos para o céu? É porque o sistema se corrompeu. É porque as coisas são complicadas mesmo. É porque a desonestidade começou a imperar, a injustiça. É por isso que só temos um Salvador. E o nome dele é Jesus. Por isso levante suas mãos e fale com Deus. Deus, me ajude a compreender como Asaf compreendeu. Viva a tua vida, meu irmão. Eu quero viver a vida que Deus tem para mim. Se o meu irmão do lado tem um carro abençoado, glória a Deus. Se ele tem uma casa abençoada, glória a Deus. Se alguém está melhorando mais do que eu, glória a Deus. Certamente eu sou melhor do que alguém. Alguém já olha para mim e já diz, olha como ele está bem. É. Você sempre vai achar alguém pior do que você.
E sempre você vai achar alguém melhor do que você. Em alguns lugares você é um zero à esquerda. Em outros lugares você é um rei. Você é o máximo. Ah, meu irmão, compreenda isso. Eu fiquei desesperado, disse Asaf, até entrar na casa do Senhor. E na tua casa eu compreendi. Que glória, hein? E na tua casa eu compreendi. Na tua casa eu compreendi. Na tua casa eu compreendi. Na tua casa eu compreendi. Um delegado me disse: Pastor Jorge, o senhor precisa olhar quem entra na tua casa. O senhor precisa olhar quem está perto do senhor. Um delegado falou comigo: o senhor precisa ver se eu confio muito nos outros. Hoje não dá para confiar. Não dá para confiar. Eu falei: isso aí já está na Bíblia. Maldito o homem que confia no homem. Mas se nessa terra também você não confiar o mínimo nas pessoas, pensar que todos são traidores, pensar que todos são desonestos, todos são ladrões, todos são fofoqueiros, você não vive nessa terra. Então tem que buscar o discernimento de Deus. Que as decepções não nos afastem de Deus. Que as decepções possam nos fazer orar mais, pedir a Deus mais sabedoria, mais graça. Com sua mão erguida, diga assim: meu Deus, dono da minha vida, eu não quero ver na minha vida tudo de negativo que aconteceu com Asaf. Eu quero estar na tua presença. Tira os meus olhos dos que prosperam. Que os meus olhos estejam fixos no Senhor. Eu não quero ser louco. Eu não quero ser ignorante. Eu quero estar na tua casa, ouvir a tua palavra, te adorar, crescer, ser uma pessoa de Deus, ser cheio do Espírito Santo e acreditar que o Senhor é bom para com Israel e que o Senhor é bom para com todos de coração limpo. Então eu quero ser achado com o coração limpo, para a glória do Senhor, meu Pai, em nome de Jesus Cristo. Vamos aplaudir ao Senhor. Graças a Deus, graças a Deus, graças a Deus. Tire os olhos, irmão. Tire os olhos, irmão. Tire os olhos de quem prospera, meu irmão. Põe os olhos em Deus. Põe os olhos em Deus. Tire os olhos de quem prospera e é ímpio. Põe os olhos em Deus. Busque de Deus, meu irmão. Busque de Deus para a sua vida. Busque para o seu coração, meu irmão, uma revelação. Faça como Asaf. Eu sofri, quase desviei, quase que eu fracassei, porque eu olhava para os ímpios. Mas nós olharemos para o Senhor. Aleluia. Diga para quem está do teu lado: olha, tire os olhos dos ímpios, ponha os olhos no Senhor. Dá um abraço gostoso, seu irmão. Fala: olha, põe os olhos no Senhor, hein? Põe os olhos em Deus. Põe os olhos no ímpio, senão a gente para pelo meio do caminho. Para mesmo, para mesmo. Os diáconos poderiam distribuir os elementos da ceia. Aleluia. Pastor Paulo Marciano, tem algum hino que Deus pôs no seu coração aí? Para esse momento? Algum hino do cantor cristão? Tem, irmãos? Muito legal. Aí daqui a pouco continua. Vê ali se Deus pôs no seu coração. Aleluias. Glória a Deus. Glória a Deus. Salmo 73. Não esqueça esse salmo. Guarde-o firme na tua vida. Segure-o. Você que entrou aqui pela primeira vez. Quem sabe nós temos irmãos, amigos, pessoas que entraram aqui pela primeira vez e ainda não entregaram a vida totalmente nas mãos de Jesus. E nós queremos orar por você. Pedir a Deus que te abençoe, que os seus olhos possam ser abertos, como do apóstolo Paulo. Se tiver alguém aqui, faz essa oração comigo assim. Diga assim: Senhor Jesus, eu entrego minha vida em tuas mãos.
partir de hoje, eu sou do Senhor para sempre. Perdoa os meus pecados. Escreve o meu nome no livro da vida. E faça de mim um filho teu, abençoado pelo Senhor. Em teu nome, Jesus, é que eu selo esta oração diante do Pai. Alguém que fez esta oração, dê um sinal com a sua mão, eu quero orar com você. Quero dar para você uma literatura. Tem alguém lá na galeria? Fala, pastor, eu quero. Tem, dê um sinal com a mão bem alto. Eu queria apertar a sua mão. Providencia um Novo Testamento ou aquele livro que nós damos. Vem cá no altar. Quero apertar a sua mão. Não tenha vergonha, não. Vem cá. Lá de cima. Pode vir aqui. Vem cá. Às vezes você está frio, está afastado dos caminhos de Deus. Já foi até uma pessoa que andou nos caminhos de Deus. E se afastou, se decepcionou. Vem cá no altar de Deus. Olha aí quantas vidas preciosas. Olha. Aleluia. Quantos diáconos vão se preparando. Olha aí. Aí, pastor Levi, recebe aí para mim. Glória a Deus. Tem mais alguém? Venha depressa. Ah, pastor, estou bebendo, estou fumando. Vem igual você está. Jesus é que vai te dar forças para tirar isso. Não é você, não. Se parar de fumar fosse fácil, todo mundo pararia. Porque todo que fuma quer parar de fumar. É porque não é fácil. Pode vir. É porque não é fácil. Se parar de beber fosse fácil, todo cachaceiro largaria o boteco. Se parar de mexer com drogas fosse fácil, todo mundo pararia de mexer. Porque as drogas só trazem escravidão, tristeza. Vem com o seu vício. Vem. Sair do pecado fosse fácil, aquelas mulheres não estavam na prostituição lá, com a pessoa usando o corpo dela e tirando dinheiro e pagando, sabe? A pessoa sentir-se um objeto. Nenhuma delas tem prazer naquilo, não. Se deixar o pecado fosse fácil, você não veria pessoas de madrugada no alto da Afonso Pena. Você não veria tantas pessoas que são hoje escravizadas pelo sexo, lá de madrugada, em noites frias, seminuas. Você não veria tantas pessoas que eram homossexuais e que hoje estão aqui na igreja, libertas e transformadas pelo poder de Deus. Você não veria tanta fantasia, festa do orgulho gay. Não precisa ter o orgulho do cristão, porque Cristo é o nosso orgulho. Não precisa ter o dia do orgulho bíblico, porque a palavra de Deus já é, por si só, palavra de Deus. Quando se cria orgulho para isso, orgulho para aquilo, é porque o negócio não está dando orgulho nenhum, está dando é vergonha. É porque é motivo de vergonha, você que me assiste, é porque é motivo de vergonha. Senão não haveria tanta luta para ter orgulho, dia do orgulho. Não teria tanto processo contra tantas pessoas porque falam mal de uma coisa que a palavra de Deus condena. Deus ama vocês. Estende as mãos, estende sobre estas vidas que estão aqui. Pai, nós abençoamos estas vidas. Elas são tuas. Algumas já te conhecem poderosamente. Algumas nem sabem, mas levantaram as mãos, Senhor, e vieram aqui no altar do Senhor. Nem sabem a profundidade do que fizeram, mas o Senhor sabe o significado do gesto delas. Que o Senhor as abençoe. Algumas vieram por causa da pregação, porque compreenderam que essa palavra foi claríssima sobre alguma situação que está sendo vivida. Outros vieram, e quando voltarem, até alguém perguntará: por que você foi? Que as respostas venham do Senhor. Que nenhum aqui precise dar resposta para os seus familiares. Que a resposta seja dada a Deus. Eu fui porque precisei ir, porque Deus falou comigo. E eu quero ser uma pessoa abençoada nesse novo ano, cheio do Espírito Santo. Em nome de Jesus. Amém.

0: 1:56.
1: Aleluia! Deus está nesse lugar. Glorificado e exaltado seja o nome daquele que é digno de toda a glória, de toda a honra, de toda a majestade, de toda a adoração. Eu creio no tempo novo de Deus para a igreja do Senhor. Eu creio que Deus tem levantado uma geração de adoradores, de homens e mulheres tementes a Deus, que tem compromisso com Ele e com a Sua Palavra. Eu creio que a igreja de Deus se levanta com poder sobrenatural. Eu creio num tempo de milagres. Eu creio num tempo de restauração. Eu creio num tempo em que Deus converterá o coração dos pais aos filhos e dos filhos aos pais.

0: creio! Eu creio!
1: Duas horas. 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
2: Duas e um.

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1: 2:21.

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1: 3:40.

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1: Quatro horas.

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1: 4 e 9.

E naquele dia, Deus limpará dos nossos olhos toda lágrima. E não haverá mais morte, nem pranto, nem dor. Porque as primeiras coisas são passadas. Ele é o Alfa, o Ômega, o princípio e o fim. E aquele que vencer será vestido de vestes brancas. E de maneira nenhuma, ele riscará o seu nome do livro da vida.

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1: 4:36.
2: Essa é a história de um desesperado que quer entrar no céu de qualquer jeito, nem que seja de carona.

lá no céu é muito difícil, você jamais vai entrar. Lá só se entra pela porta, depois de ter confessado os pecados com a boca e de coração.

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1: 4:40.

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2: 4:46.

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1: 4:51.
2: Oh, Senhor, há um clamor em nossos corações, papai. Há um clamor em nossos corações. Nós precisamos muito de Ti, Senhor. Nós dependemos da Tua.

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1: 4:56.

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3: Cinco e três.

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1: 5 e 6.

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Deus escreveu a tua história antes de você nascer. Ele sorriu quando imaginou você, se preocupando em fazer cada detalhe teu. Seus pais não sabiam que iria nascer um grande vencedor. No ventre da tua mãe Jesus te colocou, e fruto ali gerado seria um milagre. O inimigo lutou até o fim com sua gestação, tentando pôr um fim, mas não tinha noção que ali nascia alguém segundo o coração de Deus. Então você nasceu na terra, foi crescendo, foi cumprindo com o seu chamado, e de pouco a pouco foi construindo um legado, foi fazendo o seu melhor pra deixar uma história. E alguém falou: como pode um ungido sofrer tanto assim?

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3: 5:43.

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1: 5:51.

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1: Seis e quatro.
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Um certo homem ficou viúvo muito cedo e teve que cuidar de dois filhos pequenos. E ele cuidava daquelas crianças com todo amor e carinho, porque sabia que aquelas duas crianças eram o grande tesouro que ele tinha herdado nesta vida. E ele morava numa casa que ficava na parte mais baixa de um grande rio. Um rio, inclusive, navegável. Ele morava coisa assim de 100 metros do rio. E cuidava dos filhos, e o tempo foi passando. Quando seu filho mais velho estava com 12 anos e a menina com 5, ele recebeu um telegrama. E ao abrir, ficou sabendo que uma tia muito querida estava no hospital, muito mal, precisando da sua visita. Mas ele não poderia levar as crianças na visita ao hospital, porque o hospital não permitia a entrada de crianças. Então ele chegou para o seu filho de 12 anos e disse: Maurinho, eu vou ter que visitar a tia Filomena. Você acha que seria capaz de tomar conta da sua irmãzinha até eu voltar amanhã? E o menino disse: lógico, papai, eu sou o homem da casa, pode confiar em mim. E este pai, que era cristão, disse assim: meu filho, eu vou pedir a Deus que proteja você e a sua irmãzinha, e amanhã eu volto, está bem? Tem leite na geladeira, tem bolachas ali na dispensa. Você não precisa se preocupar. Se der fome, cuide da sua irmãzinha. E amanhã o papai estará de volta. E se despediu dos dois filhos. E caminhou saindo ali da margem do rio. E foi até a grande avenida. Pegou um ônibus e se retirou. E o menino de 12 anos, o Maurinho, estava se sentindo o homem da casa. E cuidou da irmãzinha quando ela pediu comida. Deu leite para ela, deu bolacha de chocolate. E estava tudo bem. Mas teve um momento que a sua irmãzinha começou a chorar. Eu quero o papai, cadê o papai? Aí ele disse: o papai já vem. Mas olha, não chore não, que nós vamos dormir na cama do papai. Aquela cama é bem grande. Ah é, nós vamos dormir no quarto do papai? Vamos. Ah, que bom. Aí a menininha parou de chorar. E de fato, à noite estava ali, já dormindo tranquilamente, quando se ouviu um grande trovão. E um temporal desabou. Mas foi um temporal tão terrível que parecia que o mundo ia acabar. Parecia que o céu estava desabando naquele lugar. E foi tanta água, mas tanta água, que o rio começou a transbordar. E foi enchendo, e as águas chegaram até a casa, e o menino acordou com um solavanco. E quando ele foi até a janela do quarto do seu pai, viu que tudo à volta, todo o terreno, tinha se transformado num grande lago, e a chuva descia, cada pingo grosso de água, e o vento, e os trovões, e os relâmpagos. Ele sentiu medo, mas não podia passar esse medo. A sua irmãzinha acordou assustada e começou a chorar, e ele abraçou a irmãzinha e disse: não chore não, não chore. O papai orou a Deus para nos proteger. Deus está nos protegendo. E a menininha foi parando de chorar enquanto ele abraçava a irmãzinha, mas estava muito preocupado, porque a água foi subindo. A água foi subindo. E logo já estava entrando dentro da casa. E logo estava invadindo o quarto. E a pequenininha começou a chorar. Eu quero papai, eu quero papai. Papai já vem, não chore não. A água, nós vamos morrer afogados, a casa vai cair. Não, não vai não. O papai orou para Deus nos proteger. O menino dizia isso com fé. Acreditava na proteção de Deus. Acreditava no poder da oração. Mas a água não parava de subir, porque a chuva continuava caindo. E agora já estava quase cobrindo a cama. O que o menino fez? Pegou a sua irmãzinha no colo e foi andando no meio das águas e disse: vamos subir a escada ali, pro telhado.
subindo. E ele olhava para trás e a água continuava entrando dentro da casa. Ele pensou, ah, com certeza não vai chegar aqui em cima no telhado. Então ele ficou lá em cima com a sua irmãzinha no sótão. Ficou apavorado. E a noite era iluminada pelos relâmpagos. E os trovões eram cada vez mais ensurdecedores. E a água continuava descendo. De fato, o céu estava desabando naquela noite. E o menino pensava, ah, meu Deus, meu pai pediu para o Senhor nos proteger, nos proteja. E ele fazia força para não chorar, para a menininha não ficar impressionada. E ele estava ali dizendo, vamos confiar em Deus, Deus está nos protegendo. E a menininha ficou ali abraçada com seu irmãozinho e a água descendo. E foi assim aquela noite toda. E a água foi subindo, já estava quase chegando no sótão. E o menino apavorado olhou e viu que a água estava chegando ali no limite da casa. Muitas telhas já tinham se desprendido. Realmente todo lugar tinha se transformado num grande lago, num grande profundo lago. A correnteza era muito forte. E o dia começou a amanhecer. Foi quando ele viu uma grande embarcação ali, chegando na direção da casa. E ele viu no convés daquela embarcação um homem que gritava, meu filho, minha filha. Ele reconheceu que era o pai. E ele dizia, alá o papai, alá o papai. E aquele homem nem esperou o bote descer na água. Mergulhou e veio nadando. Veio nadando, nadando. E chegou na casa e abraçou o filho e a filha. E disse, eu não falei para vocês que o Deus do céu ia proteger? Olha lá vindo o barquinho nos buscar. Os dois homens estavam no bote remando para pegar tanto o pai como seus dois filhos. E quando o menino e a menina entraram no bote, o menininho disse para um dos remadores, viu só? Deus nos protegeu. Vocês vieram mandados por Deus? E um deles, que era ateu, ficou sem graça. O que responder para a criança naquela hora? E ele disse, sim, foi Deus que nos mandou. E o menino e a menininha diziam, sim, eu sabia. Eu sabia. Sabe por quê, papai? Que eu sabia que Deus não nos abandonaria e que nós não morreríamos afogados. Porque eu lembro que um dia o Senhor leu na Bíblia Sagrada uma coisa que falava mais ou menos assim. Meu filho, não se preocupe, eu sou teu Deus. Quando passares pelas águas, estarei contigo. E quando pelos rios, eles não te submergirão. E foi só o menino citar isso para o seu pai. Aos ouvidos dos dois remadores, uma correnteza mais forte veio. Brum! Levou aquela coisa. Mas antes de chorar e lamentar, aquele chefe de família deu glória a Deus. Porque a fé do menino, na proteção do alto, tinha guardado aquelas duas vidas preciosas de todo perigo. A casa, tudo bem, ele até construiria outra, mudaria para um lugar mais seguro, não tinha problema nenhum. O que ele não podia perder eram aquelas duas crianças, tudo que ele tinha de mais importante e precioso nesta vida. E ele deu glória a Deus, que dera tanta fé

seu filhinho de 12 anos. E o remador, aquele que era ateu, foi ouvindo o menino contar para o seu pai toda a segurança que ele tinha, na certeza de que Deus passou a noite com eles no sótão daquela casa. O menino dizia: papai, eu tive medo sim, não vou dizer que eu não tive, mas eu tinha certeza que nada aconteceria, porque Deus estava conosco. E foi o testemunho simples daquele menino, com um milagre tão poderoso de proteção, que converteu aquele remador, de que nós não estamos sozinhos. Sejamos pequenos ou grandes, estejamos em terra ou em mar, estejamos perto ou longe, onde quer que nós estivermos, o Senhor nosso Deus estará sempre conosco.

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2: 6:17.
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2: 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23.751 de 2026, esta justiça eleitoral fornecerá transporte para os eleitores das zonas rurais no dia 25 de outubro, o segundo turno das eleições gerais de 2026, para viabilizar o exercício do voto e 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Os eleitores deverão observar os itinerários e horários estabelecidos para cada linha e utilizar o transporte eleitoral de acordo com as orientações da Justiça Eleitoral.
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4: 6h23.
5: Ai, meu povo! Fui narrar rodeio na capital do Paraná. Algo diferente aconteceu por lá. Quando entrei na arena, o povão começou a clamar. Estava cheio de anjos voando pra lá e pra cá. Naquele mesmo instante, Jesus...

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1: 6:35.
2: A Bíblia está recheada de curas e milagres que Jesus operou. E entre esses tantos milagres, tem um que me chamou a atenção de um homem que a Bíblia não revela o seu nome, nem sequer seu endereço. E era leproso. E estava no lugar certo, na hora certa. E aqui vai o raciocínio desse jovem cantor.

pequeno Jesus. Ele começou a olhar dentro dos olhos de Jesus, dizendo: ali está a minha cura, ali está a minha esperança. De repente Jesus aproximou dele e disse: não chegue mais perto.

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0: 6h54.
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3: Bom dia, pontualmente 7 horas aqui na 104 FM.

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2: Termina aqui a transmissão do horário eleitoral gratuito. Agora são 7:10.

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3: Até.

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3: 104 FM, a hora certa, agora são 7h26.

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1: Em Itaperuna agora são 7h33.

0: Agora faltam 16 minutos para as 8 da manhã. Bom dia!
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5: Agora faltam 10 para as 8 da manhã. Bom dia.

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3: Oito e dez. Bom dia.

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1: Eu gostaria que você estivesse abrindo a sua Bíblia na segunda carta de Paulo a Timóteo. Achou? Diga bem forte assim: ô glória! Segunda carta de Paulo a Timóteo, capítulo 1, versículos de 1 a 5. Mães exemplares. Paulo, apóstolo de Cristo Jesus, pela vontade de Deus, segundo a promessa da vida que está em Cristo Jesus, a Timóteo, meu amado filho, graça, misericórdia e paz da parte de Deus, Pai, e de Cristo Jesus, nosso Senhor. Dou graças a Deus, a quem desde os meus antepassados sirvo com uma consciência pura, de que sem cessar faço menção de ti nas minhas orações, noite e dia. Lembrando-me das tuas lágrimas, desejo muito ver-te para me encher de alegria, trazendo à memória a fé não fingida que há em ti, a qual habitou primeiro em tua avó Loide e em tua mãe Eunice, e estou certo de que também habita em ti. Amém e graças a Deus. Irmãos, o texto que nós acabamos de ler, hoje ele chamou a minha atenção, algo aqui desse texto, foi quando Paulo fez referência à vida espiritual de Timóteo. Ele disse para Timóteo nesse início, nesta saudação, ele disse: olha, eu me lembro sempre de você e da sua prática espiritual, mas eu sei também que a sua prática espiritual, ela vem da sua avó, que passou para sua mãe e alcançou você. Então Paulo está falando de família. Paulo está falando de uma família exemplar. E por isso nesta noite eu quero falar sobre mães exemplares. Porque quando nós olhamos para os personagens bíblicos, para as pessoas na palavra de Deus, cada pessoa aqui ministra algo ao nosso coração, à nossa vida. Hoje, embora estejamos de modo muito especial celebrando o Dia das Mães, que não pode ser apenas um dia, mas deve ser todos os dias da vida, amém, irmãos? Todos os dias. Mas hoje é apenas um momento para a gente reavivar esta aliança, né? Reavivar este convívio, reavivar este amor. Hoje, quando nós estamos celebrando este dia, Deus coloca em nosso coração um texto que faz referência exatamente a uma mãe exemplar. E quando eu digo mãe, também quero alcançar as avós. E Paulo fala sobre isso. Timóteo, eu sei que você tem uma vida espiritual exemplar, mas eu sei também que ela vem lá de trás. Você vem aprendendo com a sua avó, você vem aprendendo com a sua mãe. E da mesma forma aqui, nós estamos reunidos em família. É a família de Deus que está reunida aqui. E cada personagem bíblico aqui, apresentado na palavra, ele traz, como eu disse a você, uma mensagem. Ele traz uma porção de alimento para cada um de nós. Assim também as mães, que se nos apresenta a palavra de Deus. Toda mãe é uma distinção, ela traz algo que a faz diferente, irmãos. Porque desde a fecundação, a mãe começa a ser transformada. É uma transformação que não é apenas emocional, mas é uma transformação até física, é uma transformação até do organismo dela. Então, quando nós falamos em mãe, nós estamos falando de um milagre de Deus. Uma mãe, ela gera exatamente o melhor da criação de Deus, que é você e que sou eu, e esta pessoa que está ao seu lado, linda e maravilhosa. E dá uma olhada para ela. É a melhor obra de Deus. Fala assim, você é a melhor obra de Deus. Alguém uma vez falou que nós precisamos orar muito pelas mães. Ô pastor, mas é óbvio que precisamos orar muito pelas pessoas. Não, alguém disse assim, olha, nós precisamos orar muito pelas mães. E aí ele deu uma justificativa para esta frase dele aqui. Ele disse, porque quando dentro de uma casa, quando o pai falha, a família continua, irmãos. Quando o filho falha, a família continua. Mas quando uma mãe falha, quando há falta da mãe, a família toda, no mais das vezes, ela vai até a ruína. A família está centrada exatamente nessa figura materna. Eu disse para você que eu não vou pregar sobre as mães, mas eu não posso deixar de dar uma palavrinha às mães. A força dessas mulheres, né? Deus deu uma coragem especial à mulher. A mulher, ela tem um papel especial. A mulher, ela é o sustentáculo da casa. A palavra diz isto. A palavra diz que uma mulher sábia edifica o seu lar. Então eu quero refletir nesta noite aqui alguma coisa que, olhando para a palavra de Deus, buscando na palavra de Deus, nós começamos a perceber algumas mães aqui que vão nos transmitindo algumas qualidades exemplares para a nossa vida. Como nós somos da família do Senhor, nesta noite eu quero refletir aqui sobre algumas mães exemplares na palavra de Deus. E a primeira destas mães, eu quero falar um pouquinho sobre Ana. A palavra de Deus registra a história de uma mulher, Ana, lá em 1 Samuel capítulo 1, você não precisa abrir a sua Bíblia. Essa mulher era casada com um homem chamado Eucana. Ele possuía duas mulheres. Ele possuía uma mulher chamada Ana, que não tinha filhos, portanto era estéril. E ele tinha uma outra mulher chamada Penina. Diz a palavra que Penina possuía muitos filhos. Então, todo ano, Eucana reunia a família e saía da sua cidade e ia em direção a Siló para adorar. Quando ele chegava lá para a adoração, o que que acontecia? A esposa chamada Penina, ela ridicularizava a outra esposa chamada Ana. Ela ridicularizava, falava, eu tenho muitos filhos e filhas, você não tem um filho sequer. E Ana, ela ficava abatida, ela entrava em depressão, e chegou um determinado momento da vida dela que ela foi até o templo. Ela estava tão angustiada que ela foi até o templo, e ela orou no templo pedindo ao Senhor que desse a ela um filho. E quando ela estava lá dentro do templo orando, o sacerdote Eli, que estava sentado ali dentro daquele templo, ele ao ver aquela mulher batendo boca, o que que significa batendo boca? Ela estava orando, mas mexendo os lábios. Ele pensou até que aquela mulher estava bêbada. E ele quis repreender aquela mulher. E ela disse, não, meu senhor, eu não sou a mulher que esteja aqui bêbada, mas eu estou atribulada de espírito. Eu estou com um problema emocional. Eu preciso, eu quero, até um sonho de ter um filho e não consigo ter esse filho. E ela fez uma aliança com o Senhor. Ela disse, Senhor, se o Senhor me der um filho, eu vou consagrá-lo a ti. E o sacerdote Eli disse, olha, você pode ir embora e receba essa bênção de Deus. Ele profetizou sobre Ana. E ela foi embora e Deus abençoou aquela mulher e ela realmente teve um filho. E eu quero lembrar desta mãe aqui, o que que pode nos ensinar esta mulher que possuía um grande problema na sua vida interior? O que que pode ensinar a cada um de nós, nesta noite, uma mulher que gostaria de ter um filho e não conseguiu?

te guia. O que que pode ensinar a cada um de nós esta mulher que vivia uma depressão profunda, que vivia pelos cantos chorando, porque possuía um projeto de vida e não conseguia alcançá-lo? Que lições tirar? A primeira lição aqui é que a minha realidade começa a ser transformada quando eu começo a ter sonhos. A realidade de Ana começou a ser transformada a partir do momento em que ela começou a sonhar com uma coisa. Ela sonhava em ser mãe. Ela tinha um projeto dentro da alma dela. Ela queria ser mãe. Irmãos, aquela mulher, ela lutava. Ela não abriu mão deste sonho. Ainda que o marido dela tentasse fazê-la desistir disso. O marido dela chegou a dizer a ela um dia: Ana, por que você está chorando? Só porque você não tem filho, Ana? Acaso eu não sou melhor do que 10 filhos? Ele chegou a dizer isso para ela. Mas ela possuía um sonho. Aquela mulher, a realidade dela começou a ser transformada exatamente a partir do momento em que ela começou a sonhar. Você quer ter a sua vida transformada? Você quer ver algo acontecendo na sua história? Comece a sonhar. Comece a ter objetivos na sua vida. Se aquela mulher apenas descansasse na vida que estava levando, ela poderia ter dito: olha, não tem jeito, eu sou estéril. Mas ela possuía um sonho, e uma pessoa que tem um sonho, ela alcança os milagres de Deus, irmãos. E eu vou falar mais, só alcança os milagres de Deus aqueles que têm sonhos. Procure dentro da tua alma aquilo que nós chamamos de sonho, e lute por ele. Lute pelos seus objetivos, lute pelos seus planos. É a primeira lição que nós tiramos daqui, é a primeira lição que nós aprendemos com esta mãe aqui, que possuía problemas interiores. Se eu quero ver alguma coisa, alguma transformação na minha vida, na minha realidade, eu preciso começar a ter sonhos. Se você está entendendo, diga bem forte: amém. Sabe qual é a segunda lição que eu aprendo aqui em Ana? Que se eu quero alcançar os meus objetivos, eu preciso buscar ajuda no lugar certo. Presta atenção nisso. Não basta você ter um sonho. Ana possuía um sonho, ela queria ser mãe. Ela não abria mão disto. Mas só aconteceu a bênção na vida dela porque ela foi buscar no lugar certo. Ela foi se colocar aos pés do Senhor. Ela foi até o templo. Aquela mulher, ela poderia ter ido no lugar errado. O primeiro lugar que ela poderia ter ido, sabe onde? No desânimo. Ah, realmente, eu não posso ter filhos, eu vou desanimar. Eu vou entregar os pontos. Ela poderia ter estado no lugar errado, quando o marido dela disse assim: Ana, afinal de contas, eu sou seu marido, e eu não sou melhor do que 10 filhos. Ela poderia ter dito assim: olha, é verdade. Então eu vou largar a mão do meu sonho e você será o meu sonho. Não, ela possuía um sonho. Ela poderia ter entrado no lugar errado. Ela entrou no templo e ela poderia ter ficado com a palavra do sacerdote Eli. Quando ela entrou lá, ele pensou que ela estava bêbada. Ela poderia ter dito: não, Senhor, que isso? Que julgamento o Senhor está fazendo de mim? Eu vou embora daqui e nunca mais volto. Ela não teria recebido a bênção. Mas ela foi no lugar certo, ela buscou no lugar certo, ela foi aos pés do Senhor e começou a falar: Senhor, eu tenho um sonho. Senhor, eu tenho um projeto e eu creio que tu podes transformar o meu sonho em realidade. Deixa eu perguntar uma coisa para você nesta noite aqui. Se você tem um sonho, glória a Deus, mas você tem buscado o lugar certo, onde você tem buscado respostas para o seu projeto de vida? Em que lugar você tem buscado recurso para o sonho que você tem? Ana, ela foi exatamente no ponto central ali. Onde você tem buscado respostas para os seus sonhos?
Onde você tem buscado respostas para a

sua vida? Onde você tem buscado respostas para a sua luta? Tem gente que quando começa a passar luta, a primeira coisa que ela faz é se afastar do templo. Ana, no meio da luta, ela foi lá para dentro do templo. Ela passou pelo sacerdote. Ela não ficou no sacerdote, ela foi além. Onde você está buscando força para a sua luta? É a segunda lição que nós aprendemos aqui. Pastor, eu tenho um sonho. Oh, glória a Deus, você tem um sonho. E aí, o que é que acontece? Nada, eu estou com... Tem gente que está com um sonho na mão, igual sonho de padaria. Amanheceu, o sonho dele já era, perdeu. Está fora de validade. Onde você tem depositado o seu sonho? Com quem você tem falado sobre o seu sonho? Ana foi falar do seu sonho com o Senhor. O sonho dela, humanamente falando, era impossível. Impossível, mas ela foi falar com o Senhor. Ela se colocou diante do Senhor. É isso que nós aprendemos aqui. É a segunda lição que nós aprendemos. Mas eu quero um pouquinho à frente aqui, na palavra de Deus. Eu me lembrei de uma outra mãe, uma mulher cananeia, lá em Mateus capítulo 15, versículo 21 em diante. Diz a palavra de Deus que Jesus saiu da região de Israel. E ele foi até a Fenícia, ele foi com os discípulos para lá, e nós cremos que ele foi para descansar. E quando ele estava chegando lá, uma mulher soube que Jesus estava naquela região. E ela procurou pelo Senhor e disse: Senhor, eu estou com um problema dentro da minha casa, a minha filha está endemoniada e eu preciso da tua ajuda. Diz a palavra que Jesus continuou a andar. E ela continuou a pedir: Senhor, eu estou com um problema, tem misericórdia, me ajude. Sabe o que os discípulos falaram? Senhor, não é melhor despachar não? Porque ela está gritando atrás da gente, incomodando, chamando a atenção de todo mundo. Não é melhor atender para acabar o problema não? Porque ela está gritando aí, está todo mundo olhando para a gente, Senhor. Fica até mal, nós não somos daqui. E Jesus disse algo, ele disse: olha, não é bom que eu dê a comida dos filhos para os cachorrinhos. Isso era uma expressão, nós sabemos disso. Ele não estava chamando aquela mulher de cachorrinha, mas o judeu chamava a todos quanto não fossem judeus de cachorrinhos. O que significa cachorrinho? Significa cachorro doméstico. E ela disse para ele: Senhor, mas até os cães, até os cachorrinhos comem da migalha que caem da mesa do seu dono. Aí parou Jesus. Alguma coisa tocou o coração de Jesus. Jesus fora àquele lugar para descansar com os discípulos. Aquela mulher estava clamando, clamando, clamando. Ele não atendeu. Os discípulos falaram: Senhor, essa mulher está nos incomodando. Mas alguma coisa fez com que Jesus parasse. Alguma coisa fez com que Jesus atendesse aquela mulher que estava com um problema dentro de casa. E ele disse: mulher, vai e seja feita segundo a sua fé, segundo a sua expectativa, segundo o seu coração. Essa é outra mãe sobre a qual eu quero refletir alguma coisa aqui. Que lições tirar da vida desta mãe aqui, que estava vivendo um problema familiar? O que eu posso tirar para a minha vida e para a sua vida? Na vida dessa mulher que estava passando por uma luta terrível, a filha dela estava endemoniada. Primeira lição que eu tiro aqui: a perseverança faz cair todo e qualquer obstáculo. Uma pessoa que persevera faz com que qualquer obstáculo caia por terra. Aquela mãe, ela não se intimidou com as dificuldades. Aquela mulher não parou diante dos problemas, diante da negativa, diante do silêncio de Jesus. Ela não parou, ela insistiu pedindo. Mesmo quando ela recebeu uma resposta de indiferença, se ela tivesse desistido, o problema dela dentro do seu lar não teria sido solucionado, irmãos. Se no primeiro momento que ela pediu: Senhor, me ajude, no silêncio de Jesus, se ela não tivesse perseverado,

ela teria voltado para dentro de casa e teria convivido com aquele problema até o fim. Sabe qual é a pergunta que eu faço para você nessa noite aqui? Qual é a área da sua vida que você tem deixado de perseverar? Em que área da tua vida você já desistiu? Pastor, eu desisti da minha casa. Você está perdendo uma bênção. Pastor, eu desisti do esposo. Você está perdendo uma bênção. Pastor, eu desisti do meu filho.

por você não obter uma resposta imediata, você acha que não tem mais jeito. Aquela mulher não recebeu uma resposta imediata de Jesus, ela teve que lutar. Uma pessoa que persevera, uma pessoa que luta, faz com que todo e qualquer obstáculo caia por terra. Quantas vezes nós não alcançamos aquilo que desejamos dentro do nosso trabalho? Porque nós desistimos muito rapidamente. Quantas vezes nós desistimos dos nossos sonhos porque não recebemos uma resposta? Deus está falando com você nesta noite sobre perseverança. Deus está vasculhando o seu coração nesta noite, a sua mente nesta noite, para que você não perca a bênção. A perseverança faz cair todo e qualquer obstáculo. Se você compreende isso, diga bem forte amém. Responda para você quantas vitórias você deixou de receber porque você desistiu antes do tempo. Quanta coisa você olha para trás e fala, olha, se eu tivesse lutado um pouquinho mais, eu não teria entregue a bênção. Nós vamos abandonando as coisas. Nós vamos abandonando a nossa história. Nós vamos abandonando a nossa vida. Porque dá um desânimo e nós falamos, quer saber de uma coisa? Eu não quero mais lutar por isso. Você imaginou aquela mulher desistindo da filha dela? Ah, Jesus não me respondeu, aquela filha está endemoniada lá dentro, deixa ela endemoniada lá dentro. Ela está para a esquerda, eu vou para a direita. Eu vou desistir dela, deixa ela atormentar outro. Eu também não vou aguentar ficar com ela, não. Quantas vezes alguma coisa ou alguém está atormentando você dentro da tua casa e parece que não há resposta para você. Assim como Jesus estava experimentando aquela mulher para ver até onde ia a perseverança dela. Bem pode ser que nesta noite o Senhor esteja experimentando a sua perseverança. Para ver até onde você vai brigar pela tua bênção. Até onde você vai lutar pela tua família. Até onde você vai lutar por aquilo que você já conquistou. Sabe qual é a segunda lição que eu aprendo aqui com esta mãe, esta mulher cananeia? Que só persevera aquele que tem e exercita a fé. Irmão, se você não tiver fé, você não persevera. A primeira resposta que derem a você, você aceita. Se você não tiver fé, se a fé não estiver movendo o teu coração, a primeira palavra que alguém lançar sobre você, você aceita e desiste. Quantas coisas você desistiu e hoje você pensa assim, se eu tivesse um pouquinho mais de fé, se eu tivesse um pouquinho mais de audácia, eu teria alcançado mais. Porque só pode perseverar aquele que tem fé. E você sabe que fé é o fundamento daquilo que você não vê, mas espera. Aquele que tem fé espera algo. Aquele que não tem fé não espera absolutamente nada. Por isso que só pode perseverar, só pode estar firme diante da tempestade, aquele que está esperando algo. Alguém traz uma notícia para ele de derrota, ele continua aguardando. Ele fala, não, olha, Deus prometeu, o Senhor fará. Olha, mas não tem jeito, não, ninguém conseguiu. Deus prometeu, ele virá. Olha, mas está demorando. Pode demorar, mas ele prometeu, ele vai fazer. Se você não tiver fé, você não persevera. Pastor, eu quero perseverar nisso, então precisa ter fé. Ter a expectativa, esperar aquilo que você ainda não está vendo, mas que você sabe que Deus fará. Você precisa aprender a olhar uma semente. Você precisa enxergar semente em todos os lugares da tua vida. Você precisa olhar para o teu trabalho e falar, esse trabalho não é o fim, ele é apenas uma semente. Vai brotar uma árvore daqui. Você precisa olhar o teu ministério e falar, esse ministério não é o término, ele é uma semente. Deus vai fazer maravilhas ainda em cima disso. Você precisa olhar para a tua casa e falar, não é o fim ainda, é uma semente.

Deus fará brotar uma árvore tremenda aqui. Nós precisamos aprender a exercitar a fé. Exercitar a fé é olhar semente em tudo aquilo que eu faço, em tudo aquilo que eu vejo. Exercitar a fé é saber que tudo aquilo que está diante de mim, o Senhor fará multiplicar. O Senhor é o dono da bênção. Quanta coisa você desistiu porque não tinha fé. Você não possuía fé. Aí você entregou para outro. A porta que Deus abriu, você entregou para outro. A família que Deus deu a você, você entregou. Ah, não quero mais não. Porque antes de uma semente brotar, ela precisa morrer, irmão. Foi por isso que Jesus disse para aquela mulher assim: ó, mulher, grande é a sua fé. Isso impactou o coração de Jesus. Aquela mulher possuía fé. Ele disse: mulher, grande é a sua fé. Então seja feito segundo aquilo que você espera, segundo aquilo que tu desejas. Ela desejava algo. Era uma mãe que estava com um problema com a filha. Sabe o grande problema de não saber exercitar a fé? Que nós olhamos o problema e ficamos olhando o problema e ficamos falando do problema. Aquele que sabe exercitar a fé, ele olha para o problema e começa a imaginar como vai ficar depois que o Senhor mexer naquilo ali. A fé, ela libera o poder de Deus. O que fez Jesus parar diante daquela mulher foi exatamente a fé. A fé é o que Deus espera de nós, irmãos. Deus não olha para o que você possui. Deus não olha para aquilo que você pode. Deus não olha para a tua ferida. Deus não olha para a tua lágrima. Deus não olha para o teu sofrimento. Deus olha para a sua fé. Quer entender o sobrenatural de Deus? Aceite isso no teu coração. O que move o poder de Deus é a sua fé. Não é o seu problema. O que move o poder de Deus é o exercício da sua fé. Aquela mulher lutou para alcançar a bênção. Ela não desistiu, ela perseverou. Mas o que fez Jesus parar, o que fez Jesus mudar, foi exatamente o exercício da fé. Por isso, receba na sua vida esse princípio. O que move o poder de Deus é a sua fé. Você quer ver a manifestação do poder de Deus na sua vida? Amém? Você quer ver o poder de Deus na sua história? Comece a manifestar a fé. Comece a ver a sua vida não do jeito que ela está, mas do jeito que você espera que ela esteja quando Deus começar a tocar sobre ela. Comece a exercitar. Aprenda a fazer isso. Nós aprendemos a exercitar a fé. Fé não é saber. Fé é fazer algo. Fé é uma atitude, é um exercício seu. Se você compreende, diga bem forte amém. Mas eu me lembro de uma terceira mãe bíblica. Essa noite eu olho e me lembro de uma outra mãe chamada Maria, a mãe de Jesus. Era uma jovem. Lucas capítulo 1, versículo 26 em diante. Diz a palavra que Maria estava em casa, desposada de José. E ela estava em casa e de repente um anjo, o anjo Gabriel, vai lá e visita Maria. Ela está em sua casa, é uma adolescente. E o anjo aparece para ela e diz a ela: Maria, você é bem-aventurada, você foi escolhida para ser a mãe do Salvador. E Maria diz assim: olha, mas anjo, como é que vai ser isto se eu não conheço o homem? Como é que vai ser isto se eu não tenho intimidade com o homem? E o anjo disse para ela: olha, não temas, não tenha medo, não tenha receio disso. Porque vai descer sobre você o Espírito Santo de Deus. Vai cobrir você. O Espírito Santo descerá sobre você. E você vai gerar o Salvador. E ele disse para ela: porque para Deus nada é impossível. Quando ela ouviu esta palavra, aquela jovem, ela disse: eis aqui a serva do Senhor. Faça-se em mim segundo a sua palavra, segundo a sua vontade. Da mesma

forma que nós fizemos aqui com Ana, da mesma forma que fizemos aqui com aquela mulher cananeia, a mesma pergunta nós fazemos agora. O que é que nós vamos aprender através desta mulher, desta mãe que foi escolhida para ser a mãe do Salvador? O que é que nós aprendemos com ela? Irmãos, dizem por aí que os evangélicos, que nós não temos respeito para com Maria. Uma seta diabólica colocando no coração das pessoas que nós não temos respeito com a mãe de Jesus. Ah, pastor, eu gosto muito da igreja mais evangélica, mas olha, o evangélico infelizmente não tem respeito com Maria. Quem disse isto? Isso não é verdade. Isso não é verdade. Não há ninguém neste mundo melhor do que nós, o povo de Deus, para sabermos que Deus, quando escolhe, escolhe o melhor. Deus, quando escolheu Maria, ele escolheu a melhor. Ele não contou lá uni, duni, te, salamê, mingué, não. Ele escolheu uma mulher que era padrão. Ele escolheu uma mulher que era modelo. Mas não modelo físico. Modelo de vida, de caráter. Quando Deus escolheu Maria, ele escolheu o que havia de melhor. Da mesma forma que outras tantas figuras bíblicas, Maria tem a sua função, Maria tem o seu papel na história da salvação. Mas presta atenção no que eu vou falar para você. Exatamente porque nós respeitamos a mãe de Jesus, é que nós não vamos acrescentar à vida dela nada que não esteja na Bíblia. Porque ela, como uma mulher de Deus, não permitiria isso. Exatamente porque nós a respeitamos, nós não vamos acrescentar à vida dela nada daquilo que não esteja na palavra de Deus. A Bíblia não disse, eu não posso acrescentar sobre a mãe de Jesus doutrinas de homens. Isto sim seria desrespeitar Maria. Isso é desrespeitar Maria. Desrespeitar o seu lado humano, as suas limitações humanas, as suas lutas em servir o Senhor, a sua luta em ser santa como todos nós somos santos, separados. Acrescentar alguma coisa a mais do humano a Maria é desrespeitar aquela que o Senhor escolheu para ser a mãe do Salvador. Então, se há um povo que respeita Maria, este povo é o nosso povo. E eu peço a Deus que comece a cair exatamente esses argumentos do diabo, tentando perverter a palavra. Nós reconhecemos Maria, mas a Maria que está na palavra de Deus. A função dela, o papel dela. Maria era modelo de conduta. Se há alguma mãe que queira buscar modelo, tenha o modelo Maria como modelo a ser seguido. Mas que lições eu posso tirar da vida dela hoje aqui, para todos nós? A primeira lição que eu tiro na vida de Maria é que o Senhor, ele vem em auxílio daqueles que reconhecem os seus próprios limites. O Senhor vem em auxílio daquele que sabe que não pode fazer nada sozinho, que tem limitações. Quando o anjo disse a ela, olha, você vai ser a mãe do Salvador, o versículo 34 diz, como se fará isto, visto que eu não conheço homens? Um homem. Como acontecerá isto? Maria estava mostrando a limitação dela. Ela sabia que isto, para ela, era impossível. É isso que ela estava falando para um anjo. Olha, é impossível. Com os recursos meus. Maria, ela tinha nítida noção do seu papel em tudo aquilo. Ela tinha noção disto. Em momento algum, Maria quis ser alguma coisa além do seu papel. Você não vai encontrar uma Maria soberba. Pelo contrário, você vai encontrar a mãe de Jesus como exemplo de humildade. Você não vai encontrar uma mulher que se acha acima das outras, mas uma mulher que queria servir. Uma mulher que tinha noção do seu limite. Por isso é que ela assume isso diante do anjo.

Por isso que aquele anjo precisou ministrar ao coração dela. Maria, não temas, porque o Espírito Santo será com você. Não temas, porque para Deus nada é impossível, Maria. Por isso que o anjo precisou ministrar ao coração de Maria. Se você está tentando resolver alguma coisa na vida sozinho, esqueça isto. Se você pensa que pode resolver alguma coisa por você só, esqueça isto. Se você acha que não precisa de ajuda, você está enganado. Procure o Senhor. Dependa dele. Você sabe por que que Maria, ela foi a mãe do Salvador? Porque ela começou a depender do Senhor. Ela sabia que por ela, ela não poderia fazer esta obra. Ela precisou aprender a depender do Senhor. É a lição que nós tiramos para a nossa vida. Aprenda a depender do Senhor. Aprenda a compreender os seus limites. Aprenda a aceitar as suas limitações. Aprenda a aceitar as suas dificuldades. Porque só assim você vai recorrer ao Senhor. Se você está entendendo, diga amém. Sabe qual é a segunda lição que nós aprendemos aqui com Maria? Que os planos de Deus só se realizam em mim quando eu escuto e obedeço à vontade dele. Os planos de Deus só vão se realizar na minha vida a partir do momento em que eu começar a escutar e obedecer à vontade do Senhor. Foi isso que ela fez, ela disse: eis aqui a serva do Senhor, faça-se em mim segundo a sua vontade. Fosse uma pessoa arrogante, teria saído de lá: opa, um anjo falou comigo, agora deixa que eu resolva esse negócio. Ela disse: eis aqui a serva do Senhor, que prevaleça a vontade dele sobre a minha vontade. Que prevaleça a palavra dele sobre a minha palavra. Maria se coloca à disposição da vontade de Deus. Sabe o que eu quero perguntar para você nesta noite? Quantas vezes você se precipitou e deixou de sondar a vontade de Deus e resolveu fazer alguma coisa sozinho? Quantas vezes você primeiro foi resolver o problema, entrou num beco sem saída, aí voltou e aí começou a pedir ao Senhor: ih, Senhor, eu entrei num beco sem saída. Quantas vezes você deixou de consultar o Senhor? Quantas vezes você deixou de saber qual era a vontade de Deus para a sua vida, para a sua casa, e começou a atropelar a sua própria história? Quer que algo aconteça na tua vida? Escute e obedeça à vontade do Senhor. Escute e obedeça a palavra do Senhor. Quantas vezes nós nos precipitamos? Quantas vezes nós jogamos tudo fora porque nós não consultamos o Senhor? Não queremos saber o que está escrito na palavra. Nós queremos fazer da nossa forma. Nós pensamos assim: olha, eu penso desta forma, e aí eu vou fazer desta forma. Quantas vezes dentro da nossa casa, o que prevaleceu foi a nossa vontade, e não a vontade do Senhor? Quantas vezes na sua história, no seu trabalho, prevaleceu a sua vontade, e não a do Senhor? Quantas vezes nós fizemos questão de ignorar aquilo que o Senhor estava falando conosco? É melhor fingir. Vou fingir que não ouvi, que aí eu vou só na minha vontade e pode dar certo. E deu tudo errado. Os planos de Deus só se realizam na minha vida quando eu passo a escutar e obedecer à vontade do Senhor. Deus tem um plano para mim, Deus tem um plano para você. Deus não tinha um plano apenas para Maria, Deus não tinha um plano apenas para ela. Deus tem um plano para cada um de nós, mas precisamos aprender junto àquela mãe a falar exatamente isto: eis aqui o servo do Senhor, não faça a minha vontade, que não seja o meu pensamento,

que não seja o meu querer, mas que seja a tua vontade, Senhor. Que seja o teu pensamento e não o meu pensamento. Para concluir, irmãos, quando nós olhamos estas e outras pessoas na palavra de Deus, Deus vai fazendo saltar aos nossos olhos qualidades exemplares. Quando nós olhamos essas mães aqui, são mães exemplares para a nossa vida. Precisamos aprender com todas elas aqui a fazer a vontade do Senhor. Seja ela Ana, seja a mulher cananeia, seja Maria, a mãe de Jesus, seja quem for na palavra de Deus. Que nós possamos neles, nesses personagens, nessas pessoas, aprender qual é a vontade de Deus para a nossa vida, para a nossa casa, qual é o propósito de Deus na nossa história. Maria recebeu dentro de casa um anjo que revelou a ela a vontade de Deus. Você sabe que em Apocalipse, Jesus chama o pastor da igreja de anjo. Às vezes nós falamos assim, olha, se eu enxergasse um anjo, eu iria crer. Então saiba de uma coisa, que você está diante de um anjo. Jesus, em Apocalipse, quando ele fala do pastor, ele fala o anjo da igreja. Você sabe por quê? Porque nós estamos aqui ministrando não a minha vontade, não o meu pensamento, não os meus argumentos, mas a palavra de Deus que é viva, a palavra de Deus que é eficaz, a palavra de Deus que traduz para você qual é a boa vontade de Deus para a sua história. Receba nesta noite aquilo que o Senhor tem ministrado. Receba nesta noite aquilo que o Senhor tem para a tua história. E tenha paz, em nome de Jesus. Amém. E graças a Deus.

0: Bom dia pra você, agora 8h54.
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1: Olá, queridos, bom dia. A graça e a paz do Senhor Jesus para vocês, para todos nós. Hoje é sexta-feira, dia 9 de outubro do ano 2026. Bom dia, gente querida. Deus nos abençoe em nome de Jesus. É mais um novo dia que o Senhor está nos presenteando. Então, que este dia seja abençoado por Ele e que sejamos conduzidos pelo Espírito Santo de Deus. Amém? Bom dia, gente querida. Bom dia para você, meu irmão, minha irmã, meu amigo, minha amiga. Bom dia para você, querido ouvinte. Bom dia para você, querida ouvinte. 9:05 desse novo dia que o Senhor está nos presenteando. Deus abençoe você, a sua família, a sua casa, o seu trabalho, o fruto do seu trabalho. Seja abençoado neste novo dia, em nome de Jesus. E daqui a pouco você começa a participar da nossa programação. Daqui a pouco eu já vou divulgar para vocês a pergunta de hoje do nosso desafio bíblico. Nós estamos aqui na nossa caminhada pela palavra do Senhor e nós estamos em 2 Crônicas, capítulo 33, onde fala sobre o reinado de Manassés, rei de Judá, e também fala sobre o reinado de Amon, rei de Judá. Então, para você se localizar aí, nós estamos hoje encerrando mais uma semana do Desafio Bíblico na 104 FM Novo Som. Amém? Gente querida,

mandar o nosso abraço, nos lembrando sempre com muita alegria, com muito carinho, com muita gratidão a Deus pela vida dos nossos ouvintes aniversariantes, aqueles também que comemoram e celebram uma data importante, uma data especial, uma data que é importante em suas vidas, em suas famílias, uma conquista, uma oração respondida, uma bênção alcançada, enfim, motivos nós temos e muitos para agradecer a Deus por tudo que Ele tem feito por nós, por tanto amor, por tanta bondade, tanta provisão, tanta fidelidade que Ele derrama sobre as nossas vidas. Então, gratidão a Deus por tudo que Ele tem feito em sua vida, em nossas vidas, em nome de Jesus. Amém? E parabéns, com muitas alegrias e um abraço bem forte aos nossos ouvintes aniversariantes do dia de hoje, desse final de semana, desse mês de outubro. Que Deus abençoe cada um de vocês em nome de Jesus Cristo. Vamos juntos aqui pela Rádio 104,9 FM Novo Som e fazendo dessa canção a nossa oração para este novo dia. Nós teremos um dia abençoado em nome do Senhor Jesus Cristo. Deus vai na frente. Em nome de Jesus. Bom dia, gente querida. Graça e paz do Senhor Jesus Cristo.

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2: 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Bom dia para você.
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2: Para vocês também, Giovani.

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2: 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23.751 de 2026, esta justiça eleitoral fornecerá transporte para os eleitores das zonas rurais no dia 25 de outubro, o segundo turno das eleições gerais de 2026, para viabilizar o exercício do voto e 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

0: hora certa pra você na 104, agora 9h22.
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3: 10h39, bom dia pra você.
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Muito bem, bom dia, Deus te abençoe, são 10h47 aqui na 104 FM, Novo Som, bom dia gente querida. A pergunta de hoje está no ar: quem foi o sucessor de Manassés? Nós estamos em 2 Crônicas, no capítulo de hoje, que fala sobre a vida, né, também, sobre a vida de Manassés, e também relata para nós quem foi o seu sucessor. E essa é a pergunta de hoje, do desafio bíblico: quem foi o sucessor de Manassés?

Vem participar, vem responder. Vamos aprendendo juntos a palavra do Senhor aqui na FM Novo Som. Participando aqui com a gente e participou também da Caravana de Louvores na 104 FM, a Raquel de Lima da SEAB, aliás, a Raquel Rocha da SEAB. Raquel Rocha da SEAB respondeu o desafio bíblico de hoje corretamente. Um abraço para você, Raquel. Deus te abençoe. A participação também vem da Jurema de Jesus Moreira da SEAB, Célia Marçal do Lions e ainda participação também na programação da 104 da Joana Dark Andrade do bairro Carulas. Todos respondendo aqui o desafio bíblico, todos oferecendo, desejando um bom dia, mandando um abraço para os ouvintes e desejando a paz do Senhor Jesus. Amém. Bom dia para todos vocês, a paz do Senhor Jesus. Está todo mundo respondendo o desafio bíblico de hoje corretamente. Geraldino Gonçalves, do loteamento João Bedim, respondeu o desafio bíblico de hoje corretamente. Também a participação aqui na programação da 104 vem da Silvia Maria, do Niterói. Ela respondeu o desafio bíblico de hoje corretamente e ela produziu aquela arte linda pelo aplicativo com a resposta do desafio bíblico com a data de hoje, que são 9 de outubro do ano 2026, com o nome Desafio Bíblico, Rádio 104 FM Novo Som. Linda demais a sua arte. Silvia, um abraço para você e obrigada pelo carinho, pela audiência. Silvia Maria do Niterói, lá da Quinta Igreja Batista, também respondeu o desafio bíblico de hoje corretamente. A participação ainda vem da Thaís Clemente da SEAB. Oi, Thaís! Um abraço para você, minha irmã. Essa é a resposta do desafio bíblico. Sou a Thaís Clemente da SEAB. Se fosse possível, quero oferecer os próximos louvores para a minha família, minha avó Cremilda Clemente, para minha tia Fátima Clemente, para a Igreja Metodista Wesleyana e também para minha vizinha Selma Maria Lopes da SEAB. Amém. Um abraço para vocês aí, Thaís Clemente do bairro SEAB. Está participando com a gente todos os dias agora e respondendo o desafio bíblico. Um abraço para você, Thaís, e para sua família. A participação aqui também na programação da 104, acho que eu já até falei, né? A Raquel Rocha, do centro da cidade, respondeu o desafio bíblico e ela participou da caravana de louvores na 104 FM. Raquel de Lima, da SEAB, agora sim, a Raquel de Lima, da SEAB, oferece as próximas canções para os ouvintes, para sua família, para todos que estão ouvindo a 104 FM, para todo o povo de Deus, desejando a todos um bom dia e a paz do Senhor Jesus. A Cleusa Ferreira, do Lions, participa com a gente e oferece as próximas canções para os ouvintes, para sua família, para os moradores do bairro Lions, para o Jorginho da Quitanda, para o Renato Vendedor, para Rodolfo Sampaio do Lions, Regina Bussadio do Lions, para Lígia Gomes do Niterói e sua família, para o José Carlos Pacheco do Marcatempo e sua família, para todos que estão ouvindo a 104 FM. A Lígia Gomes do Niterói respondeu o desafio bíblico de hoje corretamente. Deseja a todos um final de semana abençoado, com muita paz, saúde e as bênçãos de Jesus. E também está ligada com a gente na 104. Estou muito feliz, pois estou ouvindo a Rádio 104 FM. Ofereço as próximas canções para minha amiga Cleusa Ferreira do Lions, para os meus netinhos Davi, Anne e Daniel, para o meu amigo irmão em Cristo Jesus, Olivácio da Fonseca e sua família, para todos da FM Novo Som, para todos que estão ligados na 104 FM e para todos da Segunda Igreja Batista de Itaperuna. Um abraço para você, Lígia Gomes do Niterói, participando com a gente, respondeu também o desafio bíblico de hoje corretamente. Amém! Um abraço para todos vocês, queridos. Nós vamos ouvir aqui uma canção na sequência e também temos algumas participações pelo WhatsApp. Vou preparar os áudios e vocês vão ouvir aqui as participações dos nossos ouvintes. Você ouve a Novo Som ouve você. Você pode participar com a gente também, enviando seu áudio. Vai lá, grava um áudio para a gente com o seu nome, um sobrenome, o seu bairro ou a cidade, o local de onde você está falando, com a sua participação, o seu oferecimento, com a resposta do desafio bíblico. Faça o seu oferecimento também através do WhatsApp DDD 22 99849004. DDD 22 ou área 22 99849004.
Vem participar com a gente aqui na 104 FM, Novo Som, a rádio que faz

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Renascer Praise e a canção Escape. Bom dia, gente querida, graça e paz.

0: Muito bem, bom dia. Ótimo dia para você que está aqui ouvindo a 104 FM, Novo Som. Nós ouvimos Renascer Praise e a canção Escape. Nós temos aqui algumas participações pelo WhatsApp e vamos ouvir então os áudios, né? Para adiantar aqui as participações dos nossos ouvintes queridos participando também pelo WhatsApp. Você ouve a Novo Som ouve você e nós vamos ouvir as participações do Wesley, da Cidade Nova, José Carlos Pacheco, do Marcatempo, Cidinha Araújo, da Cidade Nova, Selma Lopes, do bairro SEAB, Adriana Silva, da Vinhosa e a Luzia Curti Alves, da SEAB. Todos eles já responderam o desafio bíblico de hoje corretamente e vão participar pelo áudio. Na sequência, vamos ouvir as canções que eles pediram, ok? Você ouve a Novo Som e a Novo Som ouve você.
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2: Olá, Aline, bom dia, paz do Senhor Jesus. Aqui, ontem foi meu aniversário, hoje é da minha irmã e do meu amigo João, entendeu? Do amigo Ronaldo também, meu vizinho lá. Queria se pudesse mandar um hino pra minha irmã aí, Cassiane, um dia inesquecível. Obrigado, Aline, Deus abençoe, fique com Deus aí.
3: Eu gostaria de ouvir um hino com o Chile Carvalhais. Fala que eu te escuto. Feliz pra minha companheira Alice Duarte, missionária Ângela da Seara, minha grande amiga Cleuzinha do Lá e sua família, pra vocês aí da rádio, o Niquinho do Limoeiro, sua família, o sogro dele, que é o pastor Manuel lá de Raposo, o Marquinho da oficina de bicicleta, e pra todos os demais ouvintes aí da rádio, em nome do Senhor Jesus Cristo.
4: Oi, minha querida Aline Fernandes, bom dia. Graça e paz, que tenhamos um dia abençoado na presença do nosso Deus, né? Todos nós, todos do grupo. Tá, Aline? Eu quero ouvir um louvor com o pastor Lucas, Deus de detalhes. Eu quero estar mandando esse louvor para a irmã Luzia, Paulino, para a Tereza, para a Luzimar, meu filho Glauber, para a irmã Rita Cabral, seu esposo, também para a irmã Cristina Bochar, também seu esposo, Zé Adilson Bochar, também para a irmã Edilane Silva Abreu, né, Mário Bedinho. Também quero estar mandando para a irmã Cremilda de Jesus Paulo, lá do Retiro, do Muriré, a irmã Regina Ferreira, também para todos os ouvintes nessa manhã que estão sintonizados na 104, né? Todos aqueles também que às vezes eu esqueço de mandar louvor, são muitos, né? Vários, que Deus abençoe a todos. Tá bom, Aline? Obrigada e a paz do Senhor Jesus.
5: Manda um hino aí para mim, meu esposo João Batista, para vocês aí da rádio, para todos os aniversariantes do dia, da semana, do mês, tá bom? E para todas as minhas vizinhas, especial para a Thaisa, que mandou um hino ontem para mim. Obrigada, Thaisa, Deus te abençoe. Meus vizinhos queridos, a Zeca, a Lucinha, a Dona Cremilda, para todo mundo. Deus abençoe, graça e paz.
6: Aline, bom dia, Pai do Senhor Jesus. Eu queria oferecer um hino do Nani Azevedo, A Última Palavra do Senhor. E ofereço para todos os meus familiares, para todos vocês aí da rádio, para minha filha, Andressa. Que Deus abençoe o dia de vocês aí.

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2: Na 104 FM, agora 11:15.

12:32. Bom dia, gente querida. Nós ouvimos em destaque aí na sequência as canções com Gabriela Rocha, Toda Terra, Cassiane, Dia Inesquecível, Shirley Carvalhais, Fala Que Eu Te Escuto, e ainda ouvimos A Última Palavra Vem de Deus, com Nani Azevedo. Ouvimos também as participações pelos áudios no WhatsApp, as participações do Wesley, da Cidade Nova, José Carlos Pacheco, do Marca Tempo, do Centro da Cidade, Cidinha Araújo, da Cidade Nova, Selma Lopes, da SEAB, Adriana Silva, da Vinhosa, e Luzia Curti Alves, da

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2: 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Bom final de semana para você e até segunda.
3: Valeu, Giovanni. Bom final de semana.

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4: 11 horas mais 40 minutos na 104 FM, novo som.
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4: E vem chegando a segunda e última edição do Sucesso em Dois Tempos, Duplex 104. E vamos ouvir Pastor Lucas e banda Universos em dois tempos para você. O primeiro sucesso, Deus de Detalhes. E o segundo sucesso, Gênesis. Quem participa aqui com a gente é a Ione Pobel, do bairro Vinhosa. Ela oferece para os ouvintes, para sua família, para o grupo de pedal Princesas do Pedal, para todos que estão ouvindo a 104 FM Novo Som, para os irmãos da Igreja Metodista Central de Itaperuna e para todos do grupo do Desafio Bíblico. Que Deus abençoe todos vocês em nome de Jesus. Amém! Um abraço para você, Ione Pobel, do bairro Vinhosa. Olivácio da Fonseca, do centro da cidade, respondeu o desafio de hoje corretamente. E ele oferece as próximas canções para os ouvintes, para sua família. Também oferece para os irmãos da 2ª Igreja Batista de Itaperuna, para a equipe azul da 2ª Igreja Batista de Itaperuna, para a irmã Lígia Gomes e sua família, para a esposa Sandra, para a sogra Neucídia, para a equipe da Secretaria de Obras, para os seus amigos, para os seus vizinhos e para todo mundo que está ouvindo a 104 FM Novo Som. Olivácio da Fonseca, do centro da cidade, respondeu o desafio bíblico de hoje corretamente. Aliás, todo mundo respondeu. Geraldino Gonçalves, do loteamento João Bedim, respondeu o desafio de hoje também corretamente. Abraço para todos vocês aí, queridos. Obrigada pelo carinho, pela audiência. Hoje a pergunta do desafio bíblico foi a seguinte. Nós temos aqui também a participação no grupo do Desafio Bíblico. Cleusa Ferreira, do Lions, respondeu o desafio bíblico de hoje corretamente. A irmã Cremilda, de Jesus Paula, de Retiro do Muriaé, também respondeu o desafio bíblico de hoje corretamente. E a Maria Aparecida, da Cidade Nova. A Cidinha Araújo, da Cidade Nova, respondeu o desafio bíblico de hoje corretamente. A Cida, do bairro Vinhosa, deseja a todos um bom dia, a paz do Senhor Jesus Cristo a todos, e que Deus continue nos abençoando, abençoando todos nós e nos livrando de todo mal, em nome de Jesus. Um abraço para você, Cida, e um abraço para os irmãos da Igreja Metodista Wesleyana, no bairro Vinhosa. Obrigada pelo carinho, pela audiência. Já vou divulgar aqui para vocês aqui a participação da irmã Cremilda, de Jesus Paula, de Retiro do Muriaé. Ela enviou um áudio para nós, mas antes eu vou falar a resposta do desafio bíblico. A irmã Cremilda, de Jesus Paula, também de Retiro do Muriaé, assim como a Cleusa Ferreira, do Lions, todos responderam o desafio bíblico de hoje corretamente. Quem foi o sucessor de Manassés? Vamos para a palavra? Livro de Êxodo, capítulo 33,

0: versículo 20. Diz o seguinte: Manassés descansou com seus antepassados e foi sepultado em sua propriedade. E seu filho Amon foi o seu sucessor. Essa é a resposta do desafio bíblico. O sucessor de Manassés foi Amon. Segundo Crônicas, capítulo 33, versículo 20. Parabéns a todos vocês que participaram com a gente e responderam aí o desafio bíblico de hoje, que volta na semana que vem, permitindo assim o Senhor nosso Deus. Vamos ouvir aqui a participação da irmã Cremilda de Jesus Paula, de Retiro do Muriaé. E assim nós vamos encerrando o programa de hoje. Para você um grande abraço, Deus te abençoe. Não se esqueça que a nossa programação está ao vivo 24 horas. Você pode ouvir a nossa programação 24 horas no ar com você. Um grande abraço, bom final de semana, bom feriado a todos. A gente se fala semana que vem. Até lá, gente querida.
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2: Que oferece um louvor a todos os aniversariantes do mês, inclusive a mim, e para a Alexandra, da secretária Dr. João Carlos Martins, para todos os ouvintes, para Cidinha Araújo, Nil Notério, Nil Maia, todos que estão curtindo a 106, Alessandra lá da ilha, um forte abraço a todos.

0: 14h53, um ótimo dia para você.
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paz do Senhor Jesus, estamos chegando aí ao teu lar pelas ondas sonoras da rádio FM 104.9. Esta rádio que tem compromisso com a palavra de Deus. Somos gratos a Deus por mais essa oportunidade de retornarmos aqui aos estúdios desta rádio para desempenhar esta tão nobre responsabilidade que Deus confiou-nos para estar ministrando, levando a tua palavra aos corações daqueles que ainda não se decidiram em receber Jesus como Salvador. Vamos estar orando, agradecendo a Deus por essa oportunidade. Senhor Deus e Pai, obrigado, meu Pai, pelo dom da vida, pela saúde, pelo nosso nome está escrito no livro da vida. Obrigado, meu Pai, por ter a oportunidade de retornar mais uma vez aos estúdios desta rádio para desempenhar esta tão nobre responsabilidade. Obrigado pela vida do Lucas, pela vida desta rádio, Pai, da sua esposa, do seu filho, ao Pai dessa família abençoada que o Senhor tem, ao Pai preparado e usado, ao Pai como veículo, ao Pai instrumentos para contribuir para que a tua palavra seja ministrada. Obrigado também, ó Pai, pela vida do Elinaldo, da Graziele, pela vida da missionária, Pai, Eva, da sua filha Paula, do pastor

Sebastião Alves, os teus filhos que têm aberto o coração para ser, ó Deus, veículo, patrocinadores do programa Vida Só em Jesus. Pai, abençoa os teus filhos, guarda, livra de todo mal, continua dando saúde, restaurando, sustentando, abençoando seus ministérios, dando vitória, sua família de uma forma especial. Pai, cada ouvinte que está sintonizado no programa Vida Só em Jesus nesta hora, te peço, meu Pai, uma bênção especial, que assim como o Pai, eles têm ligado os seus rádios, seus, ao Pai, instrumentos, meu Pai, receptores do programa Vida Só em Jesus, meu Pai, abençoa esse lar. Aonde essa voz está ecoando, ó Deus, abençoa, eu te peço em nome do Senhor Jesus. Estende tuas mãos abençoadoras. Ó Pai, se tem alguém enfermo nesta casa, se tem alguém doente, passando por momentos difíceis, pessoas desempregadas, precisando de uma fonte de renda, pessoas, meu Deus, meu Pai, onde os seus recursos se esgotaram, precisando, meu Pai, de um auxílio, quem sabe, meu Pai, na área da saúde, meu Deus, de um conselho, de uma mão estendida, Pai, abençoa essa família, esse lar. Meu Pai, liberta esse homem desses vícios que tem destruído esse lar. Ó Pai, dessa mulher que tem, ó Pai, com esses vícios, tem destruído essa família. Repreende, meu Pai, e abençoa essa casa de forma especial. Traz alegria, traz paz, felicidade. Pai, sê com cada um. Assim eu te peço, meu Pai, em nome do Senhor Jesus. Amém. Amém. Meus queridos, nós vamos à primeira participação desta tarde e queremos, né, aqui agradecer desde já a nossa irmã Regina dos Santos, né, ela que ao encontrar comigo, ela declarou que não perde um programa, estando em casa, o seu rádio fica na 104 direto, né, ela falou, olha, Edmilson, não perco um programa, né, e pediu para que a gente ali oferecesse para ela, né, um louvor com voz da verdade, escudo, né? Que oferece para toda a sua família, pastor Zelene, irmã Maria, né? A irmã Bete lá em São João, né? A Rosa, Paulo César, os seus filhos, né? Pastor Zelene ali, já citei, né? E todos que estão ouvindo, oferece também para ali a igreja, né? Filial a Igreja do Relógio, ali no bairro São Mateus, para todas as irmãs, ali dirigida pelo pastor Sirley. Vamos ouvir esse lindo louvor, escudo com voz da verdade.

esse é o programa Vida Só em Jesus, chegando aí até o teu lar, né? Mas queremos agradecer a sua audiência, né? E nós vamos a mais uma participação, desta vez quem participa é o nosso irmão José Antônio. José Antônio pede para ouvir o hino Crente à Palmeira, né? E oferece para todos aqui da rádio, para sua esposa, irmã Glória, para toda a sua família e ali para a congregação do bairro Vinhosa, dirigida pelo pastor Sebastião. Vamos ouvir esse lindo louvor, Crente à Palmeira, com Tuca Nascimento.

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Esse é o programa Vida Só em Jesus, chegando até o teu lar, né? Levando até você a palavra de vida eterna. Daqui a pouco nós vamos estar aí, né, com a palavra de Deus para os nossos corações. E nós convidamos para que você já aí pegue a sua Bíblia, fique aí sintonizado aí com a Bíblia aberta, porque com certeza Deus tem algo especial para nós nessa tarde, amém? Abre a sua Bíblia no livro de Gálatas, capítulo de número 1. Você vê aí o versículo de número 13, né? Versículo que nós vamos estar meditando nesta tarde, tá bom? É algo especial que a gente precisa entender, como que o amor de Deus, ele é tão forte, tão assim inexplicável, de forma que ele não olha para ninguém com olhar de indiferença, porque a graça de Deus, ela está estendida a todos os seres humanos. Então abre a sua Bíblia aí, já vai meditando, para que a hora que nós começarmos a ministrar a palavra de Deus, você já pode ter uma noção do que é o amor de Deus, tá bom? Gálatas, capítulo de número 11, versículo de número 13. Se você quiser de ler o versículo do 1 até o 13, você já vai lendo aí para você ter uma noção, tá bom? E nós vamos a mais uma participação, e desta vez quem participa é a Graziele. A Graziele, que pede para ouvir o hino com Isaías, Saad, Bondade de Deus, e oferece para todos os clientes do Açougue Rei das Carnes, né, para os amigos, né, para toda a sua família, para todos aqueles que estão sintonizados no programa Vida Só em Jesus. 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

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Vamos ouvir então com Isaías Saad, Bondade de Deus.

aqui da Rádio 104. Obrigado, irmã Cidinha Araújo. Né, também o irmão Lucas aí agradece você, né, por esse lindo louvor que você tem oferecido para nós aqui. E também ela oferece também esse hino para o Glaube, seu filho, e para todos que estão sintonizados no programa Vida Só em Jesus. Vamos ouvir então com Gabriel Guedes e Gabriela Rocha, Ele Vem.

Estamos chegando ao teu lar, pelas ondas sonoras da Rádio FM 104. Nós vamos a mais uma participação. Desta vez quem participa é nossa irmã Cidinha Araújo. Ela que pede para ouvir o hino com Gabriel Guedes, né, e Gabriela Rocha. Ele vem e oferece para todos aqui.

é o programa Vida Só em Jesus, chegando até o teu lar. Você já pegou a sua Bíblia? Oh, glória! Olha, eu já te informei o local, né? Qual é o endereço, onde você vai abrir a sua Bíblia. Qual é a página? Gálatas, capítulo 1, versículo de número 13, aonde você vai estar meditando juntamente comigo nesta tarde. E nós vamos a mais um louvor, né? E vamos ouvir com Maria Marçal Uma Coisa Nova, né? Ali para o nosso irmão Quito, para Rosimar, irmã Neia, nosso irmão Quito, que não para, né, não fica sem ouvir o programa Vida Só em Jesus uma sexta-feira, né? Também para o pastor Luiz, né, a irmã Lourdes, diaconisa irmã Lourdes, para o pastor Liodenes, a nossa irmã Maria da Penha, esposa do nosso irmão pastor Liodenes, presbítero Adelma, sua muito digna esposa Maria das Graças, também que, né, fiquei ciente aí, ela disse que quando chega o programa, a hora do programa Vida Só em Jesus, ela aumenta o volume do rádio para estar ali ouvindo, né, o programa Vida Só em Jesus. Também o nosso irmão, né, Levi, nosso irmão Levi, que ele declara mesmo, porque não perde um programa. Ele também pede para ouvir ali para sua esposa Nancy, é, ambos, ontem ele estava lá no Alto Moriá, né, mas hoje eu acho que ele já chegou em Itaperuna, está desintonizado no programa Vida Só em Jesus. Para nossa irmã Leci, também para minha esposa, né, minha digna esposa Cleide Luz, para minha filha Denise, que está ali sintonizada no programa Vida Só em Jesus. Vamos ouvir com Maria Marçal Uma Coisa Nova.

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3: Agora chegou o momento da palavra de Deus e nós vamos estar aqui fazendo a leitura aqui do versículo de 1 Gálatas, capítulo 1, versículo de número 13, que diz assim a palavra de Deus para a nossa meditação nesta tarde. Porque já ouvistes qual foi antigamente a minha conduta no judaísmo, como sobremaneira perseguia a igreja de Deus e a assolava. Meus queridos, esta é uma declaração do apóstolo Paulo. Ele, com os seus próprios lábios, com a sua própria boca, ele testemunhando a respeito como era a sua conduta, como era o seu comportamento. No versículo 14, ele diz que na nação dele, ele excedia em judaísmo a muitos da sua idade, sendo extremamente zeloso das tradições de seus pais. Então o apóstolo Paulo, ele deixa claro, né, como era a conduta dele. E quando nós olhamos para esta palavra, nós também deparamos com o livro de Atos, capítulo de número 9, versículo de número 1, quando Lucas, escrevendo, ele descreve aquele momento em que Saulo de Tarso respirava ameaças e mortes. Meus irmãos, preste atenção, meu ouvinte. Ele respirando ameaças de mortes contra os discípulos do Senhor. Ele dirigiu-se ao sumo sacerdote para pedir carta, para que fosse de encontro aonde tivesse um cristão na época. Esse versículo deixa claro para nós que dá um entendimento, né, um desejo de destruir os cristãos. Era uma essência, uma conduta do apóstolo Paulo, né, de buscar prender, a ponto que nós vemos na palavra de Deus que as roupas do diácono Estevão foi depositada aos pés de Saulo. E quando nós olhamos esse texto, ele traz para nós assim uma informação tão precisa, tão poderosa, porque o apóstolo Paulo, preso no judaísmo, ele não entendendo a graça, o sacrifício de Jesus na cruz do Calvário, ele preso, como diz a palavra, nas tradições de seus pais. Ele era um homem, né, dentro daquele conhecimento sagaz, querendo botar à prática todo aquele conhecimento do judaísmo e não entendendo o mistério da graça. E quando nós olhamos para esse texto, nós vemos que até mesmo quando ele, a caminho de Damasco, deparou com o Senhor que caiu por terra, logo após o Senhor Jesus, né, disse para Ananias que fosse até a casa de Judas, porque Saulo estava orando ali e que ele já tinha tido uma revelação de que chegava um homem chamado Ananias, né, e que ia orar por ele, que ele ia voltar a ver. Quando o Senhor pediu a Ananias que fosse, Ananias, naquele momento, ele se retraiu e disse: Senhor, há muitos nós temos escutado deste homem, que esse homem tem feito muito males aos teus servos, aos teus filhos. Mas o Senhor Jesus insistiu: não vai, Ananias, porque ele será para mim um instrumento na minha obra. Mas, pregador Demilson, o que você quer chegar com? Aonde você quer chegar com estas palavras? Aonde eu quero chegar com você que está me ouvindo aí? Que eu não sei qual é a religião que você segue, qual o credo religioso que você defende. Porque, na maioria das vezes, até mesmo alguns cristãos não consegue perdoar uma outra pessoa por falta de entendimento, né? Às vezes um pai não consegue perdoar o seu filho, um filho não consegue perdoar o seu pai, uma esposa não consegue perdoar o esposo, um esposo não consegue perdoar a esposa, vice-versa, tem nora aí, né, que não consegue perdoar a sogra, o sogro. Tem sogro, sogra que não consegue perdoar a sua nora, o seu genro. E às vezes bate o pé no chão e ainda usa a palavra: eu não sou Deus para perdoar.

Às vezes esquecemos da oração do Pai Nosso, que é da medida que nós perdoamos, que nós vamos ser perdoados. Como diz a palavra, né? Assim como eu perdoo aos meus devedores, né? O Senhor Jesus disse a oração do Pai Nosso. Eu vou também ser retribuído, receber o perdão de Deus. Porque aquele que não perdoa, não consegue o perdão de Deus. E nesta tarde nós queremos dizer, talvez para você também, que não consegue perdoar a si mesmo. Você está carregando dentro de si uma mágoa, um sentimento de culpa, e que você não consegue perdoar a si mesmo. Agora eu quero dizer para você, imagina se Deus tivesse esse comportamento para conosco. Imagine se Deus olhasse para Saulo de Tarso e falasse: Saulo, as roupas do meu servo, diácono cheio do Espírito Santo, após ser morto, ela foi depositada aos teus pés e você esteve presente. E você também, agora eu vou fazer com você, não vou te perdoar. Você imagina se o comportamento de Deus fosse assim? A conduta de Deus fosse assim com Saulo de Tarso. Mas o que eu quero dizer para você nesta tarde, que esse homem que teve essa conduta, Saulo de Tarso, por falta de conhecimento, não reconhecendo a graça, como está em Efésios capítulo 2, versículo 8, 9, porque pela graça sois salvos, por meio da fé. Porque aquele que acreditar no Senhor Jesus, aquele que reconhecer o seu pecado e pedir perdão, recebendo Jesus como seu Salvador, não tem o tamanho de pecado que não possa ser perdoado. E que eu quero dizer para você, não fique aí preso nesse sentimento de culpa. Pede perdão para Deus, perdoa quem te ofendeu. E receba Jesus como Salvador. O apóstolo Paulo, até antes de ter um encontro com o Senhor Jesus, ele era esse homem com essa conduta perversa, com esse sentimento mau, porque além de não ter Jesus no coração, o Espírito Santo, não ter o conhecimento da palavra, o espírito maligno que atuava nele, e com o conhecimento distorcido, inverso, ele tinha todo aquele comportamento, aquela conduta de perseguir com ameaças de morte, buscando, prendendo, trazendo preso, manietado, porque é aquilo que estava no seu coração, é aquilo que aflorava na sua vida, é aquilo que os seus lábios transmitiam, porque o coração dele estava cheio daquilo. A Bíblia diz que a boca fala o que o coração está cheio. A Bíblia diz que um coração alegre o rosto formoseia, mas um coração triste o seu semblante cai. E o que estava cheio no coração de Saulo? A vingança, a busca. Mas por quê? Por falta do conhecimento. Mas o Senhor Jesus diz na sua palavra, escrevendo João, que conhecereis a verdade, João 8,32, e a verdade vos libertará. Quando Saulo encontrou com o Senhor Jesus, ele foi liberto, o coração dele foi transformado, e ele agora passou a ser o apóstolo Paulo. Meu amigo, o que eu quero te dizer para você nesta tarde é que não importa o que você fez, não importa o que você praticou, o que vai importar é de agora em diante, após ouvir esta palavra, se você aderir a Jesus como Salvador da sua alma, entregar o seu caminho ao Senhor, porque ele pediu cartas para pegar os cristãos.
mas ao encontrar com o

Senhor Jesus, a sua vida foi transformada. Porque ele estava perseguindo, diz a palavra em Atos 9:2, que ele foi ao encontro aos do caminho, aqueles que seguiam a Jesus, porque Jesus era reconhecido naquela época como do caminho. E o Senhor Jesus deixou claro em João 14:6, ele disse: eu sou o caminho. Que os homens, que as mulheres, né, que se quiser ser transformado, é só receber Jesus como Salvador. Porque aquela época era esse homem, essa mulher que seguia Jesus, que o apóstolo Paulo, na época como Saulo, pediu carta para buscar e prender. Ele dizia que na nação dele ele excedia todos os jovens daquela época, todos aqueles, porque ele era zeloso pela lei. Mas ele diz, o apóstolo Paulo testificando: aprove a Deus, que desde o ventre de minha mãe me separou e me chamou pela sua graça. Eu quero dizer para você, meu filho, que desde o ventre da sua mãe, você também foi chamado. Você foi, sabe por quê? Porque Jesus morreu por todos. Ele veio buscar e salvar a todos. Então, desde o ventre da sua mãe, já tinha uma palavra determinada a favor da sua vida. Que Jesus havia morrido ali na cruz do Calvário por causa de você ainda no ventre de sua mãe. No ventre de sua mãe, o amor de Deus já estava te alcançando. No ventre de sua mãe, o amor de Deus já estava estendido a seu favor. Mas talvez porque você cresceu num lar, num ambiente onde não era cristão. Você cresceu num ambiente onde o que propagava era outros deuses. O que era ensinado era outras religiões, era outros costumes. E você cresceu naquele ambiente. Porque a nossa mente, o nosso consciente, a nossa formação, ela se dá em torno daquilo onde nós crescemos. Se você crescer num lar onde um pai não interessa para que você seja uma pessoa voltada para os estudos, voltada para o trabalho, você vai crescer naquele ensinamento do seu papai. E aqui Saulo aqui diz que ele foi desenvolveu o seu intelecto, o seu conhecimento dentro da religião do seu pai, das tradições do seu pai. Por isso ele cresceu com aquele sentimento. E talvez você está crescendo nesse sentimento, adorando a outros deuses, servindo a outros deuses, no comportamento onde uma família cresceu violentamente, o pai tinha esse procedimento, e você cresceu vendo aquilo, e a sua mente foi sendo formatada com esses costumes, com essas ideologias, com esse comportamento, com essa conduta. Não é porque você é mau. Você não é mau. Você desenvolveu o seu intelecto dentro desse ambiente. Então você cresceu assim. Mas Jesus tem um novo ensinamento para te dar. Ele diz: ide e ensinai todas as nações, batizando-as em nome do Pai, do Filho e do Espírito Santo, e ensinando elas a guardar todos esse ensinamento. Qual? Que Jesus morreu na cruz do Calvário para te dar um direito de salvação, para te resgatar desta vida, desse comportamento que outrora você aprendeu e que você vive nele. Está dominado por esse comportamento, por esse ensinamento, mas que Jesus te ama e ele quer transformar a sua vida. Deus não olhou para o comportamento de Saulo, buscando prender os cristãos. As roupas de Estevão sendo depositadas aos seus pés. Não. Deus olhava para ele com um olhar de misericórdia. E sabendo: Saulo, eu sei que você faz tudo isso porque você ainda não conheceu a graça. Mas que após você conhecer o amor de Jesus, você vai ser

0: transformado. Eu não sei, talvez você está aí dentro do lar, na sua casa, no seu quarto, nem podendo sair na rua. De repente você está aí no seu bairro, nem podendo sair na rua. Talvez você está, aleluia, sendo ameaçado. Talvez você está sendo aí perseguido. Talvez você já está aí, aleluia, passando por um momento difícil de enfermidade. E não tem ninguém para te socorrer. Mas nesta tarde eu te apresento um que tem poder para mudar a sua história, para mudar a sua vida, para trazer uma solução para a sua vida. E o nome desse se chama Jesus. Não olhou para Saulo de Tarso, para sua violência, para o seu comportamento ruim. Não, olhou para dentro daquele corpo como ele olha para dentro do seu corpo agora. Que dentro desse corpo existe uma alma que não morre. Uma alma que Deus estabeleceu para ela um direito de vida eterna. E é só você que pode decidir. Porque apesar de Deus ter todo o poder nos céus e na terra, Ele respeita a sua decisão. E Ele, nessa tarde, Ele quer te alcançar. Basta você voltar o seu pensamento para Ele e abrir o seu coração. Jesus te ama. Aonde você estiver agora, abra o seu coração. Assim como Deus fez com Saulo de Tarso, pode fazer com você também. Amém? Nós não estamos aqui para te julgar. Nós não estamos aqui para te condenar. Por que eu, quando era, ainda não tinha aceitado a Jesus? Imagina se Deus tivesse olhado para mim da forma que muitos olharam. Eu não estaria aqui nesta rádio, nesta tarde. Mas o amor de Deus me alcançou. E está me usando para mostrar que assim como Ele teve misericórdia de mim, de Saulo e de todos os outros, também Ele tem misericórdia de ti. E Ele te ama. Um amor que não existe instrumentos. O seu pai pode não te amar, mas Jesus te ama. O seu filho pode não te amar, mas Jesus te ama. A sua esposa pode não te amar, mas Jesus te ama. O seu esposo pode não te amar, mas Jesus te ama. O seu avô pode não te amar, mas Jesus te ama. O seu vizinho pode não te amar, mas Jesus te ama. E Ele não olha para você com o olhar que muitos olham para você. Porque Ele te ama. E nesta tarde, esse amor, que não existe instrumento, equipamentos que pode aferir e medir, esse amor te ama. Esse amor te ama. Esse Jesus te ama. Esse Jesus te ama de uma forma que nunca ninguém te amou. E Ele está aqui nesta tarde, de uma forma tão especial, mostrando por meio da palavra que Ele está de braços abertos para poder te recepcionar. Amém? Vamos ficar com esta palavra nesta tarde. Deus não olhou para Saulo de Tarso com um olhar indiferente, mas a graça dele alcançou Saulo de Tarso. E ele tornou-se o maior escritor da Bíblia Sagrada. 3 epístolas. Sabe por quê? Porque o amor de Deus o alcançou. Ficamos com esta palavra nesta tarde. Que Deus nos abençoe. Estamos chegando ao final do programa Vida Só em Jesus. E assim, se Deus nos permitir, sexta-feira estaremos de volta. Vamos orar agradecendo a Deus. Senhor Deus e Pai, obrigado, meu Deus, por esta tarde tão especial que o Senhor nos concedeu, de estarmos aqui nesta rádio mais uma vez, com esta responsabilidade tão nobre que o Senhor nos confiou, de levar a palavra de vida eterna aos corações. Abençoa, Pai, continua abençoando esta rádio, abençoando cada patrocinador, abençoando cada ouvinte, meu Pai. Toma nas tuas mãos, sê conosco. Dê-nos uma tarde de bênção, um final de semana abençoado. Salva os ouvintes, meu Pai, que ainda não recebeu o Senhor como Salvador. Se eu tenho alguém enfermo agora, meu Pai, eu repreendo essa enfermidade no sangue, nos rins, no pulmão, no coração. Meu Pai, essa enfermidade que os médicos já, ó Pai, ó Deus, já disse, foi, esse paciente já foi desenganado. Mas em nome de Jesus, Pai, Lázaro, ele não tinha sido desenganado, ele já estava de 4 dias morto. E quando o Senhor Jesus chegou na beira daquele túmulo, ó Pai, ele ordenou e Lázaro saiu com vida. Então, pelo poder do nome de Jesus, eu determino que essa enfermidade no sangue, essa leucemia, ó Pai, essa doença, ó Pai, incurável, que está aí nesse corpo, nesse estômago, essa dor, meu Pai, essa úlcera, meu Deus, meu Pai, que está, ó Pai, ocasionando, ó Pai, esse desconforto tão grande nessa pessoa. Ah, meu Deus, essa pessoa que está com essa trombose, ó Deus, esta pessoa que está com essa infecção no joelho, precisando de um milagre, já não está conseguindo andar. Ah, Pai, em nome de Jesus, eu repreendo essa enfermidade e te peço, restitui, Pai, a cartilagem desse joelho, dá força nessa perna para que essa pessoa possa voltar a caminhar para a glória do teu nome. Pai, eu oro e te agradeço em nome do Senhor Jesus. Amém. Meu querido, a paz do Senhor Jesus, fica com Deus e até sexta-feira, se Deus assim nos permitir. E a paz do Senhor Jesus. Amém, amém.
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3: Uma e 26.

0: Uma hora e 30 minutos.
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3: 1:51.

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4: Duas e onze.
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0: 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A excelentíssima juíza eleitoral da 107ª Zona Eleitoral de Itaperuna e São José de Ubá informa a todas as eleitoras e eleitores do município de Itaperuna que, em determinação à Resolução TSE número 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Os eleitores deverão observar os itinerários e horários estabelecidos para cada linha e utilizar o transporte eleitoral de acordo com as orientações da Justiça Eleitoral.
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3: 2:29.

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0: 2:41.
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4: 12h47.

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Se você faz parte, levante a mão e diga.

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4: Três e oito.

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0: 3:21. 104 FM Novo Som. 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
4: 3:28.

0: 3:31.
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2: Nos leva de volta, Senhor, para o lugar onde éramos felizes, onde tínhamos vida, onde éramos só nós dois, Senhor.

0: 3h40.
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2: 3:47.

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não desista. Ainda há uma saída. A esperança está no Senhor.

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2: A excelentíssima juíza eleitoral da 107ª Zona Eleitoral de Itaperuna e São José de Ubá informa a todas as eleitoras e eleitores do município de Itaperuna que, em determinação à resolução TSE número 23.751 de 2026, esta Justiça Eleitoral fornecerá transporte para os eleitores das zonas rurais no dia 25 de outubro, o segundo turno das eleições gerais de 2026, para viabilizar o exercício do voto e 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Informa ainda que as linhas, itinerários e horários são: Linha 1, Itaperuna, Retiro do Muriaé, Origem, Escola Municipal Fazenda Floresta, saída da Origem, 8 e 11 horas. 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Linha 2, Itaperuna, São Pedro. 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Os eleitores deverão observar os itinerários e horários estabelecidos para cada linha e utilizar o transporte eleitoral de acordo com as orientações da Justiça Eleitoral.
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0: 2026.
1: Vamos aos destaques do dia.
0: Preço dos combustíveis.
1: Impostos federais sobre a gasolina são zerados por 30 dias e desoneração do etanol é prorrogada.
0: Medidas incluem subvenção ao óleo diesel e fiscalização contínua. Thaís de Araújo.
2: Com a decisão, fica zerada por 30 dias a cobrança dos impostos PIS, COFINS e CID sobre a importação e a comercialização de gasolina.
1: Santuário de Aparecida espera mais de 500 mil fiéis nas celebrações da Padroeira do Brasil.
0: A movimentação de peregrinos e visitantes deve injetar mais de 3 bilhões e meio de reais na economia.
1: E a Polícia Rodoviária Federal intensifica a fiscalização nas rodovias. Luciana Polares de Holanda.
3: Os corredores rodoviários de São Paulo e do Pará ganham atenção especial em direção ao Santuário Nacional de Aparecida e ao Círio de Nazaré.
0: Segunda-feira é dia das crianças e quem vai comprar presente de última hora deve ficar atento.
1: Em Metro alerta para cuidados na escolha dos brinquedos. Márcia Fernandes.
4: Segundo o Inmetro, um dos cuidados importantes é observar o selo que indica se o presente corresponde à idade da criança. É preciso observar também se há peças pequenas ou produtos tóxicos na composição.
0: Hoje, na apresentação da Voz do Brasil, Luciano Seixas e Mariana Júnior.
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0: Na próxima segunda-feira é dia de Nossa Senhora Aparecida, padroeira do Brasil.
1: E a Polícia Rodoviária Federal já está nas rodovias com operações de fiscalização e orientação aos condutores.
0: Com atenção especial para as estradas do interior de São Paulo, onde acontecem romarias em homenagem à Nossa Senhora Aparecida.
1: E também no estado do Pará, com as celebrações do Círio de Nazaré.
0: Com a movimentação, haverá reforço de policiamento para prevenir acidentes graves e aumento da criminalidade.
3: Todas as rodovias federais do país terão reforço na fiscalização entre 9 e 12 de outubro. E os corredores rodoviários de São Paulo e do Pará ganham atenção especial por causa da grande mobilização em direção ao Santuário Nacional de Aparecida e ao Círio de Nazaré. A Polícia Rodoviária Federal vai ampliar o policiamento nos dois estados com emprego de policiais de diferentes regiões, que vão atuar na fiscalização de trânsito com foco no controle de velocidade e nas condutas que possam aumentar os riscos de acidentes. E a PRF faz recomendações aos romeiros e motoristas, como detalha Natália Guimarães, da Comunicação Social da Polícia Rodoviária Federal.
5: Aos romeiros, a orientação é de usar roupas claras, materiais refletivos, deslocar no sentido contrário da via e mantendo distância dos veículos. Os ciclistas devem utilizar o capacete, se deslocar no fluxo dos veículos e manter distância deles. Aos motoristas, a atenção é redobrada, principalmente em trechos com presença de romeiros e ciclistas, evitando o excesso de velocidade, o uso do celular no volante e, claro, se beber, não dirige.
3: Em São Paulo, uma das novidades da operação será o emprego de drones no apoio ao trabalho. Os equipamentos

0: vão ampliar a capacidade de observação das rodovias e pontos de maior concentração de pedestres e veículos. A operação também vai contar com o apoio de um helicóptero e, em caso de emergência, ligue 191. Reportagem Luciana Colares de Holanda.
1: E o Santuário Nacional de Aparecida, no interior de São Paulo, se prepara para receber uma multidão de devotos na próxima segunda-feira, dia dedicado à padroeira do Brasil.
2: De acordo com o Ministério do Turismo, mais de 500 mil fiéis são esperados para as celebrações e o feriado prolongado deve movimentar cerca de 3 bilhões e 590 milhões de reais na economia da região.
1: Neste ano, a rota de peregrinação Caminho da Fé, que termina no Santuário de Aparecida, passa a ser reconhecida por lei como Rota Turística Nacional, com o objetivo de estimular o turismo religioso, cultural e rural.
2: Para quem vai à região, a recomendação é redobrar a atenção nas estradas, que recebem grande número de romeiros a pé e de bicicleta.
1: Centenas de estudantes e pesquisadores tiveram seus trabalhos interrompidos pelo incêndio que atingiu laboratórios da Universidade Federal de Pernambuco na noite da última quarta-feira.
2: A Polícia Federal instaurou um inquérito e iniciou a perícia para apurar o caso.
1: Por conta do episódio, a CAPES, Coordenação de Aperfeiçoamento de Pessoal de Nível Superior, anunciou a prorrogação de bolsas e apoio para a retomada das pesquisas em outras instituições.
2: No local será erguida uma nova estrutura com 7 mil metros quadrados e recomposição total dos laboratórios.
3: A nova estrutura que será erguida na Universidade Federal de Pernambuco terá cerca de 7 mil metros quadrados, mais que o dobro da área do prédio atingido pelo incêndio. A previsão é que a obra comece após a conclusão da perícia e das investigações sobre o ocorrido. Também será feita a recomposição dos equipamentos dos laboratórios atingidos. O ministro da Educação, Leonardo Barchini, esteve na universidade para acompanhar de perto a situação.
4: A minha aqui, primeiro, para prestar solidariedade aqui à comunidade acadêmica da universidade, em especial aos professores, aos cientistas, aos estudantes que faziam suas pesquisas aqui no prédio, e tudo aquilo que for necessário nós faremos para que os prejuízos sejam os mínimos possíveis, principalmente prejuízo na pesquisa e principalmente no bem-estar dos estudantes.
3: No local atingido, funcionavam laboratórios de diferentes áreas, como fármacos, genética e inovação terapêutica. Nesses espaços, estavam em andamento pelo menos 200 trabalhos acadêmicos. A CAPES anunciou que, com o incêndio, as bolsas de pesquisadores serão prorrogadas pelo tempo necessário à continuidade dos trabalhos. Estudantes de doutorado e mestrado poderão dar andamento às pesquisas em instituições estrangeiras e nacionais, em parceria com a UFPE. A Polícia Federal está investigando as causas do incêndio. Foi instaurado inquérito e iniciados os trabalhos de investigação e perícia. Por enquanto, o trabalho é feito com a ajuda de robôs e drones, já que as condições do prédio ainda não permitem a entrada dos peritos. A ideia é identificar a origem do fogo e reconstruir a dinâmica do incêndio. Reportagem Graziela Mendonça.
1: Abastecer o carro deve ficar mais barato a partir desse mês.
2: O governo federal zerou os impostos sobre a gasolina por 30 dias e ampliou os subsídios ao etanol e ao diesel importado.
1: As medidas buscam conter a alta dos combustíveis gerada pela crise internacional do petróleo, em razão dos conflitos no Oriente Médio.
2: Além dos subsídios, postos e distribuidoras passam por fiscalização reforçada para garantir que a redução chegue ao consumidor sem abusos.
5: Com a decisão, fica zerada por 30 dias a cobrança dos impostos PIS, COFINS e CID sobre a importação e a comercialização de gasolina. Esse período pode ser prorrogado. No caso da gasolina, o desconto será de 89 centavos por litro. Também foi prorrogada a desoneração do etanol hidratado, de 19 centavos por litro. Além disso, foi anunciada uma subvenção extra aos importadores de óleo diesel. Agora, eles passam a receber R$ 1,40 por litro a mais, além dos R$ 2,12 que já estavam em vigor. O montante, que deixará de ser arrecadado, será compensado com receitas extraordinárias do petróleo da União. O ministro do Planejamento e Orçamento, Bruno Moretti, explica os impactos das medidas.
6: Isso vai trazer ainda mais tranquilidade para a garantia de abastecimento interno para a nossa oferta e de estabilidade de preço. O custo, repito, dessa subvenção vai no valor de 1,6 bilhão por esse período de 30 dias.
5: Também foi apresentado um balanço da Operação Carga Pesada, que fiscalizou os preços praticados nos postos de combustíveis. Na primeira fase da operação, foram fiscalizados 11.140 postos e 463 distribuidoras. Já na segunda fase, foram realizadas 676 ações. O secretário nacional de Consumidor do Ministério da Justiça e Segurança Pública, Ricardo Morishita, afirmou que o trabalho de combate às práticas abusivas continuará.
7: Foram realizadas 271 medidas nessas duas semanas e meia pela Senacom, sendo compreendidas 142 notificações, que é o acompanhamento e monitoramento de preço documentado, mas também 129 processos administrativos sancionatórios, onde há uma acusação formal sobre a elevação dessa margem de preço. Essas medidas vão continuar, elas são de natureza permanente e a gente espera cada vez mais encontrar uma normalidade ou pelo menos uma adequação.
5: As ações buscam conter a alta dos preços dos combustíveis provocada pelo conflito no Oriente Médio. O preço do petróleo passou de 100 dólares por barril, mais de 40% acima do valor registrado antes da guerra. Com locução de Thaís de Araújo, reportagem Márcia Fernandes.
1: Pois é, e abastecer o veículo com etanol ou diesel no Brasil vai além da escolha na bomba. Movimenta uma ampla cadeia produtiva, gera empregos e tem impacto na renda no país.
2: Com mudanças recentes no percentual de biocombustíveis misturados à gasolina, os motoristas também exercem papel fundamental na fiscalização, podendo denunciar irregularidades.
1: Confira na reportagem de Luana Karen.
8: Os carros ainda eram raros nas ruas quando o etanol começou a ser pesquisado no Brasil. Era a década de 1920 e a ideia era reduzir a dependência do petróleo que vinha do estrangeiro. Mas foi na década de 1970, com o encarecimento dos combustíveis fósseis após sucessivas crises, que surgiu no Brasil o Programa Nacional do Álcool, o Proálcool. Como explica o professor de Química da Universidade de Brasília, Paulo Anselmo Soares.
9: Na década de 70, quando tem aquelas crises do petróleo, e aí a gente tem várias iniciativas. Uma delas é o etanol, mas a gente teve outros também, como o carvão vegetal. Também teve a iniciativa do óleo e o biodiesel para substituir o diesel de petróleo.
8: Atualmente, o Brasil produz etanol anidro, que é misturado à gasolina, e etanol hidratado, disponível diretamente nos postos de combustível. Desde 1º de agosto, a mistura de etanol anidro à gasolina passou de 30% para 32%. Já o biodiesel está disponível apenas na mistura com o diesel. Em cada litro de diesel, está autorizada a adição de 15% de biodiesel. O professor Paulo Soares, da UNB, explica que a maior parte da matéria-prima para a produção do biodiesel vem da soja.
9: 75% que vem da soja. Aí temos mais um pouquinho aí que vem de outras commodities agrícolas, como, por exemplo, o caroço de algodão. Mas a gente também tem o processamento aí de um monte de resíduos do frigorífico.
8: A diretora do Departamento de Biocombustíveis do Ministério de Minas e Energia, Lorena Mendes de Souza, destaca que o uso de biocombustíveis reduz impactos ambientais e movimenta toda uma indústria nacional criada em torno das produções de etanol e biodiesel.
10: Porque eles são uma das principais ferramentas que a gente tem para reduzir emissões de gás de efeito estufa. Mas, na verdade, eles acabam fazendo muito mais do que isso. Fortalecem a segurança energética, a segurança do abastecimento, acaba gerando emprego, renda, desenvolvimento em todas as regiões do país.
8: No Brasil, a Agência Nacional do Petróleo, Gás Natural e Biocombustíveis, ANP, é o órgão responsável por definir as especificações dos combustíveis e também por fiscalizar a qualidade de toda a cadeia de abastecimento. O consumidor também pode contribuir para a identificação de possíveis irregularidades, fazendo denúncias no telefone da ANP, o 0800-970-0267. Reportagem Luana Karen.
2: Atenção, pescadores artesanais de todo o país. Foi ampliado o prazo para solicitar o seguro defeso.
1: Agora, os trabalhadores podem fazer o pedido entre 30 dias, pedido 30 dias antes e até 90 dias depois do início do período de restrição da pesca. A mudança busca facilitar o acesso.

0: E garantir o benefício a quem tem direito.
1: O período é marcado pela pausa temporária na pesca para proteger a reprodução dos animais.
0: Além do novo prazo, o INSS confirmou o pagamento do quarto lote do seguro defeso para mais de 21 mil pescadores.
1: Os depósitos acontecem entre os dias 13 e 17 de outubro. Para consultar a data exata da liberação, o trabalhador deve acessar o aplicativo da carteira de trabalho digital.
0: Se preferir, a consulta também pode ser feita pelo telefone, pela central Alô Trabalho, no número 158.
1: Quem trabalha por conta própria encontra no acesso a novos clientes a oportunidade de aumentar a renda dos pequenos negócios.
0: E na Semana do Empreendedor, uma ferramenta gratuita conecta prestadores de serviço a demandas de órgãos públicos. É a plataforma Contrata Mais Brasil.
1: E ainda tem a possibilidade de crédito e renegociação de dívidas para pequenos empresários. Confira na reportagem.
2: Quem trabalha por conta própria sabe. Encontrar um novo cliente pode fazer diferença no fim do mês. Assim foi com Gutenberg, que presta serviços gerais em Pernambuco e conseguiu uma oportunidade de trabalho em um posto de saúde no Recife. A contratação aconteceu por meio do Contrata Mais Brasil, plataforma que aproxima pequenos negócios de órgãos públicos e envia ao empreendedor, pelo WhatsApp, avisos sobre oportunidades de contratação de acordo com a atividade e o município.
3: Eu identifiquei uma demanda que eu poderia realizar o serviço. Contactei o gerente, realizei a visita técnica. No outro dia já fui contratado, que foi para troca de película fumê, para colocar nas janelas do posto de saúde, emitir a nota fiscal e o gerente já realizou o pagamento no Pix.
2: Desde o ano passado, o Contrata Mais Brasil registrou 68 milhões de reais em contratos firmados. Atualmente, há 602 oportunidades disponíveis para prestação de serviços. Nesta Semana do Empreendedor, marcada pelo Dia do Empreendedor, no último dia 5, a experiência de Gutenberg mostra como o acesso a oportunidades pode abrir caminho para quem já está pronto para trabalhar. Mas quem trabalha por conta própria também precisa de apoio para organizar o negócio. Sobre esses serviços, fala o ministro do Empreendedorismo, da Microempresa e da Empresa de Pequeno Porte, Paulo Henrique Pereira.
4: Quando um pequeno negócio consegue chegar a um novo cliente, isso pode representar mais renda, mais trabalho e uma oportunidade de crescimento. E hoje, já existem ferramentas disponíveis para ampliar essas possibilidades e também facilitar o acesso a crédito e outros serviços importantes para quem empreende.
2: Entre essas opções estão o Procred 360, linha de crédito para MEIs e microempresas, e o Desenrola MEI, voltado à renegociação de dívidas. Para conhecer essas e outras opções, basta acessar o portal do empreendedor no endereço gov.br/empreendedor. Reportagem Andressa Conde.
0: Segunda-feira é dia das crianças e quem vai comprar os presentes nesse final de semana precisa ficar atento com a qualidade dos brinquedos.
1: Desde setembro, o Inmetro tem realizado operações de fiscalização em todos os estados para averiguar se os produtos atendem aos requisitos técnicos e de segurança antes de chegar ao consumidor, inclusive nas vendas pela internet.
0: Confira os cuidados que você deve ter na hora das compras, na reportagem de Márcia Fernandes.
5: Na hora de escolher o brinquedo ideal para o Dia das Crianças, tem gente que leva em conta se o objeto vai ser divertido, se vai agradar o presenteado, mas é preciso ter atenção na escolha. Segundo o Inmetro, um dos cuidados importantes é observar o selo que indica se o presente corresponde à idade da criança. É preciso observar também se há peças pequenas ou produtos tóxicos na composição. Valnei Cunha é chefe da divisão de fiscalização do Inmetro. Ele explica que uma das principais medidas que devem ser tomadas é verificar se ele possui o selo de identificação da conformidade do Inmetro.
6: Quando um produto ele é certificado pelo Inmetro, ele obrigatoriamente vai passar por vários ensaios, vários testes, para que possa caracterizar a segurança do uso desse produto.
5: O Inmetro destaca que é preciso ter cuidado também com os chamados squishes e slimes, brinquedos macios que muitas vezes imitam alimentos e possuem texturas atraentes. Diferente do que muitas vezes é de divulgado nas redes sociais, esses materiais não podem ser aquecidos no micro-ondas, forno ou outras fontes de calor. Vale também a regra que deve ser seguida na escolha de qualquer brinquedo: observar a procedência, a faixa etária e as informações de segurança, como o selo. É o que aponta Valnei Cunha, do Inmetro.
6: Quando você tem um brinquedo, ele apresenta o selo do Inmetro, o Inmetro está atestando que ele passou por vários ensaios para mostrar a qualidade e a segurança no uso daquele produto.
5: Outra dica importante é comprar sempre no mercado formal, evitando camelôs e feiras, um cuidado que o aposentado Antônio Elcio faz questão de tomar.
7: Eu

0: Compre sempre na loja, que é mais seguro, né? A gente vê cedo de Inmetro, vê tudo, né?
1: Daniel Carnaúba é diretor do Departamento de Proteção e Defesa do Consumidor. Ele destaca que o consumidor pode procurar órgãos competentes no caso de comprar um produto falsificado.
2: Primeiro, fazer uma reclamação direta para a loja ou para o site aonde ele adquiriu. É importante também que o consumidor reporte esse caso para os órgãos de defesa do consumidor, fazer uma denúncia para os PROCONs.
1: Empresas e estabelecimentos que comercializam produtos não regulamentados estão sujeitos a penalidades. Se o consumidor identificar um brinquedo falsificado ou sem o selo do Inmetro à venda, pode comunicar o caso à ouvidoria do Inmetro pelo telefone 0800 285 1818. Reportagem Márcia Fernandes.
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4: Imagine fazer uma viagem e ao invés de se hospedar em um quarto, você vai ficar numa cabine. Os corredores ganham outro nome, são decks. E pelas janelas do Hotel Flutuante, uma cidade diferente da costa brasileira no horizonte.
5: É chegada a temporada de cruzeiros, que vai de outubro a abril do ano que vem.
4: Os navios podem chegar a receber mais de 6 mil passageiros em uma só viagem.
5: A previsão dessa temporada é de mais de 830 mil leitos com diferentes roteiros.
4: E quem já viveu a experiência garante. Além da estrutura de lazer a bordo, viajar de cruzeiro é a oportunidade de conhecer vários destinos sem precisar desfazer as malas a cada parada.
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7: Mais de 7 mil quilômetros do território brasileiro são banhados pelo mar, formando praias paradisíacas e paisagens de tirar o fôlego. E já que estamos falando de mar, que tal viajar por ele? Mês de outubro abre oficialmente a temporada de cruzeiros no Brasil. Até abril, estão previstos 8 navios que vão oferecer 187 roteiros e 675 escalas. Os dados do Ministério do Turismo mostram um aumento de 24% em relação à temporada anterior. Viajar por diferentes destinos, sem trocar de hotel, carregar malas ou abrir mão do lazer. Essa opção tem atraído cada vez mais gente e de todas as idades. É o que conta o Daniel Marrocos, especialista no segmento.
8: O melhor custo-benefício dentro de uma viagem, você já inclui a alimentação, hospedagem, deslocamento, todo o entretenimento. Então, dentro de um pagamento só, a gente consegue englobar todos os serviços. Acaba sendo muito prático e econômico.
7: Há quem avalie o cruzeiro como um resort flutuante. A bordo, os passageiros encontram piscinas, restaurantes, além de shows e festas. E uma viagem de cruzeiro também pode ter um significado especial. Para além do turismo, a experiência pode realizar um sonho. O Raimundo Feitosa embarcou no cruzeiro temático do cantor Roberto Carlos. Fã do músico, ele já repetiu a viagem, mas na segunda vez fez uma surpresa para a esposa.
9: Achei que ia vir de navio, ela olhou para minha cara assim e disse, o que nós vamos fazer aqui? Eu disse, te acorda, mulher, nós estamos no navio de novo. Ela disse, eu não acredito. Aí foi uma emoção, tipo assim, resumindo, principalmente quem nasceu aqui no Acre, interior e tal, poxa, passar 5 dias no cruzeiro do Roberto Carlos, é como se estivesse no paraíso, como se estivesse no céu, né?
10: Eu te amo.
7: Além da estrutura de lazer, a possibilidade de conhecer várias cidades durante uma mesma viagem também atrai passageiros. O navio segue o roteiro previsto, enquanto os viajantes podem desembarcar para conhecer os destinos e retornar à mesma cabine no fim do passeio. A Lilian Feitosa também é fã desse tipo de turismo. Ela gosta do conforto de não precisar desfazer as malas cada vez que o navio atraca em uma nova cidade.
11: As paisagens são lindas, né? A gente pode conhecer vários locais sem você ter necessariamente que se hospedar naquele local. Você pode passar o dia, muitas vezes até 2 dias. Então é muito bom, é muito bacana. Eu acho assim, eu sou uma entusiasta de cruzeiros.
7: E para quem pensa em embarcar, a dica é comparar os roteiros, verificar quais serviços estão incluídos no pacote e calcular os gastos extras, como bebidas, excursões e outras atividades cobradas à parte. Assim, dá para escolher a viagem que combina com o orçamento e aproveitar a experiência de conhecer novos destinos sem precisar trocar de hotel a cada parada.

0: e curtir muito a vista do nosso delicioso litoral brasileiro. Eu sou a Raquel Mariano e até a próxima viagem.
1: E na semana que vem, do alto mar, nós vamos direto para as serras de Minas Gerais.
2: A gente celebra o Dia do Patrimônio Cultural e Material, instituído pela Unesco para falar de uma iguaria que está na mesa de muitos brasileiros, o queijo Minas.
1: Então, prepare o paladar e acompanhe a Voz pelo Brasil.
2: As notícias do governo federal.
1: Uma realização da Secretaria de Comunicação Social da Presidência da República.
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1: Fique agora com as notícias do Poder Judiciário e do Congresso Nacional. Boa noite.
2: Lembrando que segunda-feira, feriado nacional, não tem a Voz do Brasil. A gente volta na terça-feira. Boa noite, bom feriado.
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4: Você vai ouvir agora notícias do Poder Judiciário.
5: Presidente do STF, do CNJ, defende fortalecimento da magistratura e preservação das garantias constitucionais.
6: STJ define critérios para penhora de salário por dívidas não alimentares.
5: Parceria entre TSE e MEC vai levar educação política para as escolas brasileiras.
6: Boa noite, eu sou Marcela Luiz.
5: E eu sou Walter Lima.
6: O presidente do Supremo Tribunal Federal e do Conselho Nacional de Justiça, ministro Edson Fachin, participou nesta sexta-feira do encerramento da 22ª reunião do Conselho Nacional de Presidentes de Tribunais de Justiça, CONSEPRE. O evento ocorreu no Tribunal de Justiça do Paraná, em Curitiba.
5: Na ocasião, o ministro Fachin afirmou que a modernização do judiciário deve conciliar eficiência, independência judicial e respeito à Constituição. O ministro defendeu o fortalecimento da magistratura e a preservação das garantias constitucionais.
7: Valorizar a magistratura por transparência e sob regras bem informadas não se trata de defender corporações, trata-se sim de defender a qualidade da jurisdição, que é cidadã e que o cidadão recebe.
6: Fachin destacou várias medidas adotadas para fortalecer o sistema de justiça, como o grupo de trabalho coordenado pelo desembargador Francisco de Oliveira Neto, para analisar propostas legislativas relacionadas à remuneração da magistratura.
5: O presidente do STF do CNJ também ressaltou o projeto de modernização do sistema de justiça, conduzido pelo Centro de Estudos Constitucionais do Supremo. A iniciativa reúne contribuições de 87 instituições para a formulação de propostas de aprimoramento do judiciário.
6: STJ decide que, em casos excepcionais, salários e outras verbas remuneratórias podem ser penhorados para pagar dívidas não alimentares, independentemente do valor recebido pelo devedor.
5: O entendimento foi firmado em recurso repetitivo. Fátima Uchoa.
8: A tese definida servirá para orientar juízes e tribunais de todo o país na análise de casos com a mesma questão jurídica. Ainda segundo o STJ, a penhora só será permitida quando frustrados outros meios de cobrança e, mesmo assim, deve sempre preservar o mínimo necessário para o sustento do devedor e da família dele. O relator ministro Raul Araújo afirmou que a obrigação de provar o comprometimento do sustento digno é do próprio devedor, que detém maior possibilidade de apresentar em juízo informações sobre despesas essenciais como moradia, alimentação, educação e saúde.
6: O Tribunal Superior Eleitoral e o Ministério da Educação fecharam uma parceria para levar educação política e o direito da cidadania às escolas.
5: O assunto passou a ser obrigatório na educação básica depois de uma mudança na Lei de Diretrizes e Bases da Educação Nacional, aprovada em julho. Vitor Struck.
9: O presidente do TSE, ministro Cássio Nunes Marques, e o ministro da Educação, Leonardo Barchini, firmaram compromisso de parceria para levar a educação política e o direito da cidadania às escolas de todo o Brasil. Os dois órgãos irão definir como esses conteúdos vão ser trabalhados. Temas como a história do voto e como as eleições acontecem devem entrar em discussão. O TSE vai fornecer material didático e indicar especialistas para apoiar professores e estudantes.
6: O Brasil tem 1.650.000 crianças e adolescentes em situação de trabalho infantil.
10: A Justiça do Trabalho está atenta e atua para combater esse tipo de exploração. Simone Moura.
11: A lei proíbe o trabalho antes dos 16 anos, exceto como aprendiz a partir dos 14. Os últimos dados do IBGE apontam mais de 500.000 de crianças e adolescentes nas piores formas de trabalho infantil, como as que oferecem riscos à saúde e ao desenvolvimento. Por isso, o TST e o Conselho Superior da Justiça do Trabalho reforçam a prevenção e o combate ao trabalho infantil em todo o país.
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6: Uma boa noite.
10: E um bom fim de semana.
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1: Eu sou Paula Groba.
2: E eu sou Humberto Pinheiro.
1: E estes são os destaques de hoje do Jornal do Senado, que começa agora.
2: Votação em segundo turno da PEC sobre fim da escala 6x1 pode ter calendário acelerado.
1: Senado fica sem representantes da Constituinte pela primeira vez desde 1988.
2: Senadores discutem se suspensão de salário de agente público afastado por violência contra a mulher é constitucional.
1: Boa noite.
2: Boa noite.
1: O fim da escala 6x1, que pode garantir mais dias de descanso aos trabalhadores, avança no Senado.
2: Os senadores realizaram a terceira sessão de discussão da proposta em primeiro turno. E o calendário de votação em segundo turno pode ser acelerado. Repórter Pedro Pincer.
3: As duas últimas sessões devem ocorrer na próxima semana, quando também é esperada a votação em primeiro turno. A votação em segundo turno depende da aprovação de um requerimento de calendário especial, mais curto, que está sendo elaborado pela liderança do governo no Senado. O documento está em fase final de coleta de assinaturas e deverá ser apresentado na próxima semana. A líder do governo, Tereza Leitão, do PT de Pernambuco, acertou com o presidente da Casa, Davi Alcolumbre, que vai encaminhar o pedido. Ele disse que vai enviar o requerimento para votação no plenário logo que o receber. Se aprovado, o calendário especial poderá permitir a votação da PEC em dois turnos na mesma semana. Para o senador Paulo Paim, do PT do Rio Grande do Sul, o Senado deveria aprovar o texto por unanimidade. Segundo ele, nenhum parlamentar deveria querer ter no currículo um voto contra a redução da jornada.
4: Não podemos aceitar que alguém passe a vida inteira trabalhando 6 dias e descansando 1 dia. Chegou a hora da mudança. Não podemos aceitar jornadas que afastem pais, mães, filhos, netos e bisnetos. Não podemos aceitar que o trabalhador chegue à aposentadoria doente, cansado, sem forças para aproveitar a vida.
3: Uma PEC precisa ter ao menos 3/5 dos votos favoráveis nas duas votações, o que representa o apoio de pelo menos 49 senadores.
1: A senadora Zenaide Maia, do PSD do Rio Grande do Norte, também se manifestou a favor da redução da jornada de trabalho, que, segundo ela, é especialmente importante para as mães solo. De acordo com a parlamentar, essas mulheres precisam conciliar o trabalho, a educação dos filhos e a responsabilidade pelo sustento da família.
2: Ao citar que algumas empresas já adotam voluntariamente a jornada de 40 horas semanais, Zenaide Maia ressaltou que o fim da escala 6x1 também pode estimular o consumo, pois trabalhadores com mais tempo disponível teriam melhores condições de participar da economia.
5: Nós temos no Brasil 10 milhões e 300 mil mulheres que são mães solo, ou seja, cuida dos seus filhos sozinhas. Essa mulher só tem um domingo para olhar seus filhos, para fazer sua feira. Adoece qualquer ser humano normal, mentalmente, exaustivamente.
1: Na mesma linha, a senadora Leane Lemos, do PSB do Distrito Federal, afirmou que 57%

0: 40% das pessoas que seriam beneficiadas pela redução da jornada de trabalho são mulheres, que também enfrentam jornadas de trabalho doméstico e de cuidados com a família. De acordo com a parlamentar, desde 1935, a Organização Internacional do Trabalho fala em 40 horas como a carga ideal a ser alcançada por todos os países. Segundo ela, atualmente 50% dos países já adotam essa carga horária semanal.
1: Para Leane Lemos, a redução da jornada não significa necessariamente queda de produtividade e acrescentou ainda que há uma tendência mundial de buscar maior equilíbrio entre a vida profissional e a pessoal. Na avaliação da senadora, o fim da escala 6x1 pode beneficiar principalmente trabalhadores de menor escolaridade e em situação de maior vulnerabilidade.
2: Os mais afetados são aqueles que têm menor escolaridade, maior vulnerabilidade, analfabetos e pessoas com ensino fundamental incompleto. 91% das pessoas trabalham mais do que 40 horas semanais nessas condições.
0: Um projeto em análise no Senado prevê a suspensão da remuneração de agente público afastado por violência contra a mulher.
1: O texto está pronto para a votação na Comissão de Direitos Humanos, mas o relator considera que a medida pode ser inconstitucional. A reportagem é de Luísa Mello.
3: A proposta do senador Nelsinho Trade, do PSD do Mato Grosso do Sul, inclui a suspensão de salário de agente público enquanto estiver afastado por violência doméstica contra a mulher. O texto muda a Lei Maria da Penha com o objetivo de ampliar a proteção de mulheres vítimas de violência. A senadora Damaris Alves, do Republicanos do Distrito Federal, disse em plenário que é preciso revisar as políticas públicas de proteção feminina.
4: Nós temos mecanismo de defesa, proteção, e nós não estamos dando conta. O que está acontecendo? Nós vamos ter que parar tudo e a gente vai ter que rever a violência contra a mulher no Brasil.
3: A proposta está pronta para votação na Comissão de Direitos Humanos. O relator, Sargento Reginauro, do PSDB do Ceará, apresentou em setembro um parecer pela rejeição porque a considera inconstitucional. Segundo ele, seria uma espécie de punição antes da sentença definitiva.
0: A geração de parlamentares que ajudou a escrever a Constituição Brasileira de 1988 não terá mais representantes no Senado a partir de 2027.
1: A mudança marca uma transição histórica na Casa, que pela primeira vez desde a promulgação da Carta, não contará com nenhum constituinte entre seus integrantes. Repórter Rodrigo Rezende.
5: Depois de quase 40 anos da promulgação da Constituição Cidadã, em 1988, pela primeira vez em 2027, o Senado não terá entre seus integrantes pelo menos um representante que participou da Assembleia Constituinte na década de 80. O senador Renan Calheiros, do MDB de Alagoas, era um dos integrantes daquele colegiado, mas perdeu a eleição para Arthur Lira, do PP, e Marina JHC, do PSDB. Outro constituinte que deixa o Congresso a partir de 2027 é o senador Paulo Paim, do PT do Rio Grande do Sul. Ele não disputou as eleições de 2026. Paim destaca que a constituinte foi um dos marcos de sua carreira política.
6: Por decisão de um Congresso de trabalhadores, liguei deputado federal constituinte, que escolhi um para ser o deputado federal constituinte. Eu fui eleito pelo Rio Grande do Sul. Depois de 40 anos, deixarei o Congresso.
5: No caso da Câmara dos Deputados, apenas um representante da Constituinte de 1988 conseguiu mandato a partir de 2027. É o deputado federal Sérgio Brito, do PSD da Bahia.
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0: Quem não votou no primeiro turno e ainda não justificou tem até o dia 3 de dezembro para regularizar a situação. O pedido pode ser feito pelo aplicativo e-título, pelo autoatendimento eleitoral, na internet ou presencialmente em qualquer cartório eleitoral. É necessário apresentar documento que comprove o motivo da ausência.
1: Quem não justificar ou não pagar a multa fica com o título irregular e pode ter restrições, como a impossibilidade de obter passaporte, tomar posse em concurso público e renovar matrícula em instituição pública de ensino. A multa é de R$ 3,51 por turno não votado. Quem não votar no segundo turno terá até 8 de janeiro de 2027 para justificar a ausência.

0: edição de Paula Groba e trabalhos técnicos de Eliseu Caires, o Jornal do Senado fica por aqui. Acompanhe agora as notícias do Tribunal de Contas da União e da Câmara dos Deputados. Boa noite.
1: Uma boa noite e um bom fim de semana.
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2: Plenário pode criar assentamentos agrícolas nas periferias das cidades.
3: Outubro Rosa alerta sobre prevenção e tratamento do câncer de mama.
2: Comissão aprova pena maior para feminicídio em situações específicas.
3: Boa noite. A Comissão de Constituição e Justiça aprovou o aumento da punição para feminicídio em determinadas situações. O objetivo é modernizar a legislação para não dar chance de o criminoso receber uma pena mais leve. Quem tem os detalhes é a repórter Paula Bittar.
4: A Comissão de Constituição e Justiça da Câmara aprovou uma proposta que prevê o aumento de pena para o crime de feminicídio em determinadas situações. O feminicídio é o assassinato de mulheres no contexto de violência doméstica ou por discriminação por elas serem mulheres. A versão aprovada pela CCJ foi um texto apresentado pela relatora, deputada Laura Carneiro, do PSD do Rio de Janeiro. O original da deputada Érica Hilton, do PSOL de São Paulo, torna mais rigorosa a punição para quem agredir mulheres com o objetivo de causar lesões, mutilações ou traumas em áreas como rosto, pescoço, cabeça, seios e genitália. Mas Laura Carneiro argumentou que o Código Penal já prevê como circunstâncias agravantes o motivo fútil ou torpe, o emprego de tortura ou outro meio cruel e a prática de violência contra a mulher. Isso já abrangeria o objetivo do projeto, segundo ela. O texto apresentado por Carneiro, segundo a relatora, busca modernizar a legislação, fazendo com que o feminicídio passe a ter total consonância com o crime de homicídio de mesma natureza, não deixando nenhuma brecha legal que possa resultar numa punição mais leve ao criminoso.
5: Boa parte dessas situações cruéis e covardes já encontram amparo e punição severa nas agravantes gerais, nas qualificadoras do nosso Código Penal, na Lei Maria da Penha. Ou seja, o sistema jurídico já reprova duramente essa violência. Então, nós adequamos nosso relatório, mudamos um pouquinho o texto da deputada Érica Hilton para dar um recado social ainda mais firme. É o Estado endurecendo a lei para dizer que a vida, a integridade, a dignidade das mulheres brasileiras não serão toleradas se forem violadas dessa maneira.
4: De acordo com o texto aprovado, a pena para o crime de feminicídio, que atualmente é de reclusão de 20 a 40 anos, será aumentada em um terço se o crime for cometido por motivo torpe ou fútil nas dependências de instituição de ensino ou por integrante de organização criminosa ultraviolenta, grupo paramilitar ou milícia privada. Hoje, o Código Penal já prevê esse aumento quando o feminicídio for cometido em outros casos, como durante a gestação, nos 3 meses posteriores ao parto, se a vítima é a mãe ou a responsável por criança, adolescente ou pessoa com deficiência de qualquer idade, contra pessoa menor de 14 anos ou maior de 60 anos, ou em descumprimento das medidas protetivas de urgência previstas na Lei Maria da Penha, entre outros. A proposta que aumenta a pena para o crime de feminicídio em determinadas situações ainda depende de análise pelo plenário. Da Rádio Câmara de Brasília, Paula Bittar.
6: Projeto de Fausto Pinato, do União de São Paulo, cria o programa Mulher Segura para prevenir o feminicídio por meio de um sistema de alerta precoce e sigiloso. Pelo texto, familiares, vizinhos ou serviços de saúde poderão informar sinais de risco e violência doméstica antes mesmo do registro de boletim de ocorrência.
3: De acordo com Fausto Pinato, a aproximação será feita de forma discreta em locais que a vítima já frequenta, como postos de saúde ou escolas dos filhos. Ele reforça que a medida busca agir antes da tragédia, oferecendo proteção, suporte psicológico e ações de autonomia financeira para as mulheres.
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1: Segurança Pública.
2: Gilvanda Federal, do PL do Espírito Santo, apresentou o projeto que aumenta as penas para o crime de estupro de vulnerável. O texto também prevê castração química como condição para benefícios na execução penal, mediante avaliação médica e decisão judicial.
3: O projeto de Gilvanda Federal também estabelece o uso de tornozeleira eletrônica por no mínimo 5 anos após a soltura de condenados por crimes sexuais. Para ele, a medida reforça a segurança de crianças e adolescentes, mantendo o devido processo legal.
2: Projeto de Pinheirinho, do PP de Minas Gerais, torna obrigatória a realização de campanhas educativas permanentes nas escolas públicas e privadas sobre a prevenção da violência contra crianças e adolescentes. O deputado propõe foco especial no mês do Maio Laranja, com orientações para cada faixa etária.
3: Pinheirinho avalia que as denúncias são subnotificadas porque a maioria dos abusos acontece dentro do ambiente familiar. Ele reforça que a escola é essencial na identificação precoce dessas situações e defende a capacitação dos educadores para reconhecer sinais de violência.
2: Daniel Freitas, do PL de Santa Catarina, defende a aprovação da proposta que reorganiza o sistema de segurança pública para ampliar a integração entre União, Estados, Distrito Federal e municípios. O texto que cria o Sistema Único de Segurança Pública foi aprovado pela Câmara e está em análise no Senado.
3: Daniel Freitas entende que a medida pode tornar mais eficiente o enfrentamento ao crime organizado, com o planejamento conjunto e o compartilhamento de informações entre os órgãos de segurança das 3 esferas de poder.
2: Jadiel Alencar, do Republicanos do Piauí, apresentou o projeto que obriga provedores de serviços digitais a comunicar às autoridades situações que indiquem risco concreto e grave à vida ou à integridade física. A medida alcança também informações de sistemas de inteligência artificial.
3: Segundo Jadiel Alencar, a proposta determina que situações de risco identificadas pelas plataformas sejam analisadas por uma pessoa antes da comunicação às autoridades. Ele aponta que o objetivo é prevenir ameaças, mas sem permitir vigilância generalizada ou decisões baseadas apenas em sistemas automatizados.
1: Transportes.
2: A Comissão de Viação e Transportes aprovou a remarcação gratuita de exames e aulas para tirar a carteira de motorista. A repórter Raquel Queui nos conta como deve funcionar.
4: No processo de tirar a carteira de motorista, as aulas práticas e os exames são presenciais. Quando o aluno fica doente, é possível justificar, mas é necessário pagar a taxa para refazer o exame. Por situações como essa, a Comissão de Viação e Transportes aprovou o projeto de lei da deputada Benedita da Silva, do PT do Rio de Janeiro, que busca gratuidade para remarcar exames e aulas desde que o aluno apresente a justificativa médica em até 5 dias úteis. O objetivo é garantir o direito dos alunos que precisarem se ausentar por motivos médicos. O projeto foi aprovado com alterações feitas pelo deputado Beto Preto, do PSD do Paraná, que afirma a necessidade dos exames e aulas gratuitas.
5: Há uma completa pertinência daqueles alunos que, eventualmente, nos cursos de formação de condutor, eventualmente, fiquem doentes ou não possam comparecer, que eles, de alguma forma, possam ressarcir essas aulas sem a necessidade de pagamento de novos volumes financeiros.
4: As regras para habilitação mudaram em 2026. Atualmente, as aulas teóricas são obrigatórias, mesmo que o curso teórico possa ser feito online. Já as aulas práticas e os exames são feitos de forma presencial, como o de aptidão física e mental, a avaliação psicológica, o exame teórico e o prático.

0: Agora, o projeto será analisado pela Comissão de Constituição e Justiça e, caso aprovado, será encaminhado ao Senado. Da Rádio Câmara de Brasília, Raquel Queui.
1: Consumidor. Áureo Ribeiro, do Solidariedade do Rio de Janeiro, defende a criação do rótulo digital acessível em embalagens de produtos de consumo contínuo. Segundo o deputado, a ideia é incluir um QR Code nas embalagens para direcionar o consumidor a uma página com a íntegra das informações do rótulo.
2: Áureo Ribeiro acrescenta que a ferramenta permite o uso de recursos como leitura por voz e ajuste de fonte e contraste no celular, o que, segundo ele, beneficia idosos e pessoas com deficiência visual. Para o deputado, a novidade garante autonomia nas compras.
1: Celso Russomano, do Republicanos de São Paulo, apresentou o projeto que obriga fabricantes a produzir papel higiênico capaz de se dissolver rapidamente em contato com a água. O objetivo é facilitar o descarte pelo vaso sanitário sem causar entupimentos nas tubulações e redes de esgoto.
2: Pela proposta, o papel higiênico terá de se desfazer na água em até 30 segundos depois da descarga. Celso Russomano avalia que a medida pode reduzir o volume de resíduos enviados à coleta de lixo e aos aterros sanitários.
1: Previdência. Diego Andrade, do PSD de Minas Gerais, é autor da proposta que permite a manutenção temporária do Bolsa Família para quem conseguir emprego com carteira assinada e renda de até 3 salários mínimos. A ideia é facilitar a entrada desses beneficiários no mercado de trabalho.
2: Diego Andrade argumenta que a medida reduz o receio de perder o benefício ao aceitar um emprego formal. Pelo projeto, o empregador deve informar a contratação aos sistemas oficiais e depositar o valor correspondente ao benefício durante o período previsto na proposta.
1: Saúde. A campanha Outubro Rosa já está em curso em todo o país para conscientizar a população sobre a importância da prevenção e do tratamento precoce do câncer de mama e de colo de útero.
2: A repórter Silvia Munhato ouviu a procuradora adjunta da Secretaria da Mulher da Câmara sobre os desafios de levar assistência às mais de 78 mil mulheres que devem ser diagnosticadas com câncer de mama somente neste ano.
3: Outubro é o mês de conscientização sobre a prevenção e tratamento do câncer de mama e também do câncer de colo de útero. É o Outubro Rosa. A deputada Flávia Moraes, do MDB de Goiás, procuradora adjunta da Secretaria da Mulher da Câmara dos Deputados, afirma que já ocorreram muitos avanços na legislação, como a fixação de prazo de 30 dias para a realização de exames após a consulta inicial e de 60 dias para o início do tratamento de qualquer tipo de câncer após o diagnóstico. Flávia Moraes citou as projeções do Instituto Nacional de Câncer para o câncer de mama no triênio 2026-2028.
4: A previsão do INCA para esse ano é de mais de 78 mil novos casos no Brasil. No meu estado de Goiás, mais 2.150 casos, novos casos também. Então, a gente tem uma preocupação muito grande de poder ter esse diagnóstico precoce.
3: A deputada explicou a importância da prevenção para as mulheres e para o Sistema Único de Saúde.
4: Quando o paciente é diagnosticado no estágio mais avançado, o custo para o sistema é muito maior. E o que a gente tem hoje é mais de 50% dos diagnósticos são tardios. Então, a gente precisa investir na prevenção. O colo de útero também é outro tipo de câncer, tem uma janela de mais de 5 anos. Então, é possível que esse paciente, se ele fizer de 2 anos em 2 anos a prevenção bem feita, ele dificilmente vai ter essa lesão avançando para um câncer.
3: Flávia Moraes disse que ainda há muito o que fazer, porque muitos estados não têm conseguido cumprir os prazos legais. Da Rádio Câmara de Brasília, Silvia Munhato.
1: Antônio Andrade, do PSDB do Tocantins, votou favorável ao projeto aprovado no Congresso e transformado em lei, que permite manter em 2026 incentivos tributários destinados a ações de combate ao câncer e de atendimento às pessoas com deficiência.
2: A proposta inclui as medidas entre os casos que ficam fora das limitações fiscais previstas. Antônio Andrade explica que, pelo texto, os incentivos poderão financiar ações de prevenção e tratamento do câncer, além de serviços de habilitação e reabilitação de pessoas com deficiência.
1: Raimundo Santos, do PSD do Pará, propõe a criação da Carteira Nacional de Identificação

0: identificação da pessoa com fibromialgia. A ideia é agilizar a comprovação da condição de saúde e reduzir a necessidade de apresentar laudos médicos repetidamente.
1: Raimundo Santos ressalta que, pela proposta, a carteira pode ser emitida em formato físico ou digital. Segundo o parlamentar, a medida também visa facilitar o acesso a serviços e políticas públicas, sem criar benefícios ou alterar direitos já previstos em lei.
2: Votação.
0: Os deputados podem incluir na pauta de votações o projeto que cria assentamentos agrícolas nas periferias das grandes cidades. A reportagem é de Antônio Vital.
3: Ganhou regime de urgência e pode ser votado a qualquer momento no plenário da Câmara, projeto que prevê a criação de assentamentos nas periferias das cidades, entre a zona urbana e rural, regiões conhecidas como áreas periurbanas. A proposta cria um programa de regularização de imóveis rurais localizados em áreas de transição entre o campo e a cidade, com foco na produção familiar de alimentos e no abastecimento local. O programa tem o objetivo de beneficiar famílias em situação de vulnerabilidade social, agricultores sem terras, trabalhadores rurais, mulheres chefes de família e jovens vocacionados para o trabalho no campo. De acordo com o projeto, a intenção é aproximar a produção familiar dos mercados consumidores, reduzir custos logísticos e fortalecer feiras livres, mercados locais e programas públicos de compras de alimentos produzidos pela agricultura familiar. De acordo com um dos autores da proposta, o deputado João Daniel, do PT de Sergipe, a legislação atual não tem normas específicas para assentamentos em áreas de transição urbano-rural, regiões que reúnem condições favoráveis à produção de alimentos frescos e de ciclo curto, mas sofrem pressão da especulação imobiliária e ocupação desordenada. Para João Daniel, a ausência de regularização desse tipo de ocupação impede políticas públicas voltadas para essas populações.
4: É um projeto que trata de cuidar de populações que estão em áreas públicas federais, estaduais, municipais ou mesmo em áreas privadas, como em muitas grandes cidades estão lá há décadas e não conseguem implementar nenhuma política porque não tem a sua regularização.
3: O regime de urgência para a proposta foi aprovado de maneira simbólica pelo plenário da Câmara, mas foi criticado por deputados da oposição. Para o deputado general Girão, do PL do Rio Grande do Norte, é preciso cautela em relação à regularização de áreas já ocupadas.
5: Nós precisamos ser conscientes em relação a toda e qualquer regularização fundiária. E esta, em especial, ela pode prever algumas situações que ainda não foram bem estudadas aqui pelos deputados. E em função disso daí, nós insistimos de que não merece ter urgência um PL com essa situação. Qualquer tipo de regularização fundiária tem que obedecer a princípios legais.
3: Com regime de urgência, o projeto que previa a criação de assentamentos nas periferias das cidades, entre a zona urbana e rural, pode ser votado diretamente no plenário da Câmara, sem passar pela análise das comissões permanentes da Casa. Da Rádio Câmara, de Brasília, Antônio Vital.
2: Economia.
1: Sônia Guajajara, do PSOL de São Paulo, é favorável à ampliação do acesso de povos indígenas, quilombolas e ciganos ao crédito do Fundo de Terras e da Reforma Agrária para a compra de imóveis rurais. O texto permite ainda o uso da renda familiar no cálculo do financiamento.
0: Sônia Guajajara argumenta que a medida corrige uma lacuna na legislação e amplia o acesso dessas comunidades às políticas públicas de crédito fundiário. Segundo ela, a proposta contribui para reduzir conflitos por terra, fortalecer a organização coletiva e preservar tradições culturais.
1: Luciano Vieira, do PSDB do Rio de Janeiro, apresentou projeto que separa, no cálculo do imposto de renda, os ganhos entre aposentadoria e rendimentos do trabalho. O deputado quer evitar que a soma das rendas leve a uma faixa mais alta de tributação.
0: Pela proposta, cada tipo de rendimento terá suas próprias faixas de isenção, deduções e alíquotas. Luciano Vieira assinala que a mudança reduz a carga tributária sobre aposentados e pensionistas que continuam exercendo atividade remunerada.
1: Miguel Lombardi, do PL de São Paulo, apoia a medida que eleva para R$130 mil o limite de faturamento anual do microempreendedor individual. O texto também permite que o MEI tenha até 2 empregados, desde que cada um receba pelo menos o salário mínimo ou o piso da categoria.
0: A mudança amplia a possibilidade de pequenos negócios permanecerem permanecerem no regime do MEI, mesmo com um faturamento maior. Nos casos de afastamento legal de um ou dos dois empregados,

0: empregados, a proposta de Miguel Lombardi ainda autoriza a contratação de substitutos enquanto durar o afastamento.
1: Termina agora o Jornal Câmara dos Deputados, produzido pela Rádio Câmara, com trabalhos técnicos de Wellington Teles e apresentação de Luciana Vieira e Val Monteiro. Boa noite.
0: A Voz do Brasil volta na terça-feira. Um bom final de semana e um bom feriado para você.
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2: Oito e dez.

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6: 8:34.

acercadas, mas Ele quem nos guarda. Pois o anjo do Senhor acampa ao seu redor.